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4: 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Música que conversa com você continua rolando. 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

0: Pausa rápida aqui na playlist 106,7. Já já tem mais pop, rock, black, hip hop e reggae pra você.
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0: 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Musgroove continua no ar. 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

0: curtindo essa volta ao passado? Então segura que tem muito mais vindo por aí. Daqui a pouco a gente retoma com mais hits que marcaram gerações. 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

E voltamos. Rebobina tá no ar aqui na FURG FM 106,7. A máquina do tempo musical tá ligada e pronta pra continuar essa viagem. Prepara o play da memória que lá vem mais hits.

E aí, a nostalgia tá boa? Pois pode ter certeza, vem muito mais por aí. Daqui a pouquinho a gente já retoma essa jornada pelos clássicos que nunca saem de moda. 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
1: Opa, chegou quem faltava. Que bom ter você de volta aqui no Rebobina. A gente continua essa jornada musical pelos clássicos que marcaram época. 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
0: E a viagem continua. O Rebobina está de volta na FURG FM 106,7 com mais músicas que fizeram história. Aquele som que tocava no rádio, você não desligava por nada? Tá tudo aqui, agora!

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0: música dessas conta uma história, né? E a nossa história musical continua logo mais. Aguarda aí que o Rebobina já volta com mais 4 décadas de puro som. 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
0: E o Rebobina continua firme e forte aqui na FURG FM 106,7. 4 décadas de música boa não param por nada. Bora pra mais pop, mais rock e mais nostalgia.

0: Uau, que pedrada musical, hein? Mas calma, o Rebobina não para por aqui não. A gente já volta com mais pop, mais rock e aquela nostalgia gostosa. Fica ligado na FURG FM 106,7.
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0: 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Então volta pra cá que o Rebobina continua. Mais clássicos, mais momentos, mais aquela trilha sonora da sua vida. Segue com a gente na FURG FM 106,7.

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9: Gessier Quirino.
10: Sou paraibano de Campina Grande, mas o rádio ele estava lá presente com a novela, que era uma influência muito grande do. 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

0: e a viagem no tempo continua. Mas antes, a gente faz uma paradinha rápida. Fica aí que já já o Rebobina tá de volta aqui na FURG FM 106,7. 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
1: Opa, chegou quem faltava. 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A gente continua essa jornada musical pelos clássicos que marcaram época. 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

0: 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Daqui a instantes tem mais Rebobina, com aqueles hits que você não cansa de ouvir. 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
0: E a viagem continua, o Rebobina tá de volta na FURG FM 106,7 com mais músicas que fizeram história. Aquele som que tocava no rádio, você não desligava por nada? Tá tudo aqui, agora!

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0: música dessas conta uma história, né? E a nossa história musical continua logo mais. 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

Uau, que pedrada musical, hein? Mas calma, o Rebobina não para por aqui não. A gente já volta com mais pop, mais rock e aquela nostalgia gostosa. Fica ligado na

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14: 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Seu intestino faz bem mais do que ajudar na digestão, sabia? Ele conversa com o corpo todo, influenciando humor, imunidade, energia e bem-estar. Cuide da saúde intestinal, apostando em escolhas simples, coma mais frutas, verduras e legumes, inclua alimentos ricos em fibras, beba bastante água e mantenha o corpo em movimento.
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0: A Rio Grande, bom dia, FURG. Já estamos no ar com o programa Primeira Página, abrindo o dia para o seu conhecimento. A apresentação: Fernando Tubino e Everton Porciúncula. 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Bom dia, Raquel Ávila.
1: Bom dia, bom dia. Tempo nublado hoje. O Everton vem correndo no estúdio. Só pra gente traduzir pra quem não está nos vendo, né?
0: Bom dia, Everton Porciúncula.
2: Bom dia, Fernando Tubino Viana. Bom dia, Raquel. Bom dia aos nossos queridos ouvintes nesse dia cinzento, mas um dia que promete ser um bom dia, né, gente?
1: Não vai chover, pelo menos.
2: Tem sempre ser um bom dia. Se não for um bom dia, não tem razão.
1: Nem acorda.
2: Mas tu que tá levantando agora, olha, são 7 horas e 31 minutos, quase 32, e o dia já começou.
0: Não é isso, Fernando? Já começou. O dia já começou, já tem correria aqui no campus da FURG, né? Então, para quem ainda não tá por aqui, corre, porque daqui a pouco vai começar as aulas e isso aí já tá praticamente aí na porta, né? Então vamos lá. Entrar em contato com a gente, o celular, o WhatsApp é o 539711-3077. Não pegou? 539711-3077. O Instagram, arroba primeirapagina.furgfm. E o e-mail, primeirapagina@furg.br. A entrevista do dia é o Dom Douglas, do estúdio do Cassino Records. E a gente vai aí com a programação, né? O Primeira Página vai das 7h30 até as 8h30, devido ao horário político gratuito. E o Paralelo 30, das 9h30 até as 11h. E o FM Café, do meio-dia e 30 às 14h. Os acontecimentos do dia. Em 1908, a General Motors é fundada por William Durant. Dia Internacional para a Preservação da Camada de Ozônio. E daqui a pouco a gente vai entrar aí com vagas do Cine e do CIE.
1: O cheirinho de café já tá aqui, já.
0: Já tá aqui.
1: O Everton... Já que a gente não tá mais cevando mate, né? A garganta então... não deixou.
0: Então o Everton já tá aí fazendo um cafezinho pra gente, né? E daqui a pouco a gente vai estar rodando aí as melhores do rock gaúcho. Mas antes disso, evidentemente que a gente vai tocar aí as melhores da música gaúchesca com o Cevando Mate. Então, segura o som.

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0: Voltamos, são 7h41 e o tempo urge.
1: Voltamos correndo,
2: correndo. O tempo, cara, é o nosso inimigo.
0: É. Então, olha só, a Raquel já vai entrar com vagas do Cine e logo em seguida o Everton entra com a previsão do tempo.
1: Vamos lá, então, oportunidades do Cine para hoje. Quem está buscando emprego, uma oportunidade, mudar de área. Auxiliar de borracharia, 4 encaminhamentos. Montador de fotovoltaico, 3 encaminhamentos. Líder de jardinagem, 3 encaminhamentos. Técnico de planejamento, 4 encaminhamentos. Marceneiro, 3 encaminhamentos. Mecânico de automóveis, 4 encaminhamentos. Montador eletromecânico, 3 encaminhamentos e uma vaga aí para auxiliar de cozinha com 4 encaminhamentos exclusiva para pessoas com deficiência. Agora vamos para as vagas do CIEE, vagas de estágio que você encontra ali no cierrs.org.br/conjuntos. Coloca ali o nome da tua cidade, aperta o enter e ali abaixo já vai aparecer as vagas com todas as opções de horário de trabalho, se tem bolsa auxílio, se tem possibilidade de efetivação. Então, como são 6 vagas e tem bastante detalhe, eu vou falar aqui a área, o bairro, e aí o interessado entra aí no site do cierrs.org.br/conjuntos e olha os detalhes aí com mais atenção. Vaga então para apoio pedagógico no centro, vaga para marketing digital e e-commerce no bairro Parque Marinha, vaga para o setor contábil no centro, vaga de auxiliar eletrotécnico no centro também, uma área administrativa no bairro São Miguel e uma vaga de estágio, lembrando que CIEE é estágio, atendimento e montagem de açaí, açaí man, por nossa conta, no bairro Santa Rita de Cássia, Fernando.
2: Pode ser um açaí girl.
1: Também. Yeah, aqui não disse a vaga é feminina ou masculina, né?
0: Agora já entra o Everton aí com a previsão do tempo, já tá na agulha já, Everton.
2: Vamos lá, devagarzinho aqui, isso. Vamos lá, então. Vamos para a previsão do tempo para essa nossa querida quarta-feira, né? A quarta-feira de tempo mais firme e frio pela manhã na região sul do estado. Muitas nuvens com cobertura de sol, do sol, né? Temperatura entre 12 e 16 graus. São José do Norte terá nebulosidade variáveis e período de sol. Pelotas fica entre 7 e 15 graus com tempo seco. Santa Vitória do Palmar terá uma das manhãs mais frias da região com mínima de 4 graus e a máxima chegando a 16. São Lourenço do Sul terá sol entre nuvens, com temperaturas entre 9 e 15 graus. Já Santo Antônio da Patrulha também terá o tempo firme entre 8 e 17 graus. Na Lagoa dos Patos, segue acompanhamento do comportamento das águas, depois das elevações registradas na semana passada em Rio Grande e São José do Norte. Para os próximos dias, é tendência de melhora de tempo e elevação das temperaturas. Quinta-feira quinta e sexta-feira serão de tempo mais firmes e tardes agradáveis. No sábado, a instabilidade volta a aumentar e no domingo poderá ter pancadas de chuvas e temperaturas mais elevadas. Esse então foi o boletim para o programa Primeira Página na FURG FM 106,7
0: MHz. E a gente vai tocando por aqui a programação, né? Notícias da Prefeitura. Alunos do Senac promovem ação para incentivar cadastro de doadores de medula óssea em Rio Grande. Mobilização acontece no dia 16 de setembro no Banco de Sangue da Santa Casa, com apoio da Secretaria de Município da Saúde. Proposta da licitação para a retomada da reforma da UBSF Ivani Mike das Neves no BGV foram abertas ontem, mas uma obra para a saúde, unidade do bairro Getúlio Vargas, será revitalizada com um investimento de 777 mil, garantindo melhores condições de atendimento à comunidade. Né? Agora a Raquel vai ler aí o desligamento, que é bom.
2: Antes disso, vamos fazer mais uma notícia legal aqui. Rio Grande recebe a terceira edição do Festival Paralímpico Loterias Caixa nesse sábado, dia 19, né?
1: Então, Rio Grande. Tem evento final de semana.
2: Então, Rio Grande será novamente uma das cidades sede do Festival Paralímpico Paralímpico Loterias Caixas, promovido pelo Comitê Paralímpico Brasileiro. A edição de 2026 será realizada no sábado, dia 19, no Centro Esportivo da FURG. Então vai ser aqui, né? Marca a terceira edição do festival realizado no município. A atividade contará com a participação da Secretaria de Município de Educação, das escolas e projetos da rede municipal do ensino e principalmente da nossa querida e amada Universidade Federal do Rio Grande, a FURG, né?
1: Eu queria também, antes do desligamento, fazer uma chamadinha para quem ainda não foi no cinema. Hoje é o último dia da semana do cinema, com aquele valor super agradável de 10, 12 reais, dependendo do horário. Vejam lá os filmes que estão em cartaz, aproveitem a oportunidade, saem de casa, hoje não tem sol, né? Mas sai para ver um cinema, se divertir. É o horário aí, desde a primeira sessão da tarde até de noite, aí fica um pouquinho mais caro, de 10 a 12, 15 reais. E quem não viu, as mulheres que não viram, minha melhor amiga, vejam, porque é um filme muito bom, sair com dor na barriga de tanto rir. Não dor de barriga, dor na barriga de tanto rir. Muito bom.
2: E tem outra notícia muito importante aqui da prefeitura, e essa sim, essa eu dou um destaque, porque realmente ela pode fazer a diferença, né? Prefeitura articula a retomada da EJA para ampliar a oportunidade a pescadores embarcados. Então, em parceria entre as secretarias de educação e pesca, entidades sindicais de pescadores, provavelmente a FURG então está em negociação, pretende oferecer um módulo de ensino compatível com a realidade de quem trabalha embarcado. Então, uma oportunidade aí.
1: Continuar os estudos, né?
2: Cara, e é fundamental concluir estudos, continuar estudando a universidade agora, principalmente nós agora, daqui a pouco a gente vai falar sobre o vestibular. Então, é uma oportunidade, conclui o teu ensino fundamental, conclui o ensino médio e vem estudar aqui na FURG.
1: Te prepara, né, pra vida, para as outras oportunidades. Vamos pro desligamento, então?
0: Vamos embora.
1: Hoje, somente um, das 10h30 às 4h20 da tarde, Avenida Nova Atlântica, no Cassino ABC 9, Rua Esteio e Rua Cidreira e Avenida Tramandaí, prevista então para hoje este desligamento programado da Equatorial.
0: E a gente vai tocando por aqui, são 7 horas e 48 minutos, mandando aqueles abraços, né? Mandar um abraço pro meu amigo Alexandre Bertazzo, pra Luciana que está nos escutando, né? Pra minha cunhada.
2: Oi,
0: pra
2: minha esposa, minha amada esposa.
0: Pra minha amada esposa Melissa, que tá nos escutando, pro Max, né? Pro chefe Graveto que tá nos escutando e também pro André, aqui da portaria da FURG, né?
2: Mauro Sá tá nos ouvindo.
0: Mauro
2: e detalhe,
0: Sá.
2: Tô aguardando aqui uma resposta positiva pra ele.
1: Pra ele
2: entrar
1: show.
2: Em contato com a gente aí e dizer assim: tudo certo, Everton, vamos nos apresentar no jantar da primavera ali
0: dançar
2: no
0: Dançar Jantante.
2: O Dançar Jantante, é.
0: Olha só, a gente vai também mandando um abraço aí pros novos ouvintes, né? Tem gente nova nos ouvindo. Milton Putinelli tá nos ouvindo hoje. Um abraço, meu amigo Milton. E pra toda essa galera que escuta o programa. O melhor, como ele mesmo se
2: sentiu, né?
0: Maior e melhor.
1: Recusei o chimarrão. Ai, meu Deus, recusou. Não queria.
0: Ela tá quase comendo a mesa ali, que ela recusou o chimarrão.
1: Posso ver?
0: Então, assim, ó, a gente vai mandar um abraço pro melhor e maior ouvinte do programa, que é o Leonardo Ramírez, né?
2: Olha, te mete.
0: Com ele,
2: não
0: se
2: é pra qualquer um, né, cara?
0: Ah, não. Melhor, melhor e maior ouvinte.
1: Um abraço pro Mozer, né? Pro Jairo, que teve aqui ontem. Ontem?
0: Jairo.
1: Me perdi.
0: Ontem. Rapaz pro senhor do Biotério lá, como é que é o nome?
1: O Edgar,
0: que tá sempre nos escutando. E pra toda essa galera do corpo docente e também dos técnicos e de todas as pessoas que compõem a Universidade do Rio Grande.
1: Os escoteiros, né, que são vários.
2: Vamos fazer um convite pro Edgar vir aqui contar um pouco das histórias dele, porque ele, cara, ele também tem história.
0: E o senhor aquele...
2: O Abel.
0: Eu tive a honra de conhecer uma das lendas vivas como o Mozart, o seu Abel com mais tempo de FURG que o Mozart.
2: Também, não, o Mozart tem mais tempo.
0: Mozart já deu uma plaquinha, cara. uma plaquinha no corpo de móveis e utensílios da FURG, né?
2: Plaquinha, ele contou aqui, ele veio de calça curta pra cá, né?
0: Verdade.
2: De monareta aí, pra monareta não.
0: Monareta
2: pra fazer a entrega dos protocolos da universidade.
0: Então tá, que rola pela FURG. 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
2: Tu acredita que eu trouxe a chave do carro?
1: Ai, meu Deus.
0: Vai apanhar.
2: Vou dormir no sofá.
0: Ah, vai apanhar. A dona Luciana.
1: Não querem? Vamos tocar uma música?
0: Vamos.
1: Antes que o Douglas chegue.
0: É, a gente vai tocar uma música.
1: Deixa isso aí pra depois.
0: O Everton já leu aí a previsão do tempo, né? E lembrando que a velocidade máxima dentro do campus hoje é 40
1: km. Não é hoje, né? Sempre.
0: É sempre. Sempre. Cara, eu hoje cometi uma gafe. A coluna do carro.
1: Ponto cego ali.
0: Tapou uma moto aqui na rótula e eu quase cometi um acidente. Desculpa a colega que estava passando por aqui. Levei um susto ela também, né? Então, desculpa a colega que eu não havia
1: visto. Imagina se não estivesse a 40 por hora, né?
0: É verdade. E eu estava a menos de 40,
1: claro,
0: né? Porque eu estava fazendo a curva. Então aí, desculpa mais uma vez a colega, a coluna do carro tapou uma moto. Então tá, a gente vai tocando a programação por aqui e
2: vamos agora tocar uma música e daqui a pouco tem bloco comercial, né?
0: Então tá, toca.

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0: pro ar, são 8:02 e a gente vai lembrando aí que as inscrições para o vestibular é até o dia 1º de outubro. E dia 18 de setembro, jantar da primavera, né? Aí com a animação do jantar com o bando de coirana.
1: Bando de coirana, vamos fazer uma festa ali, tu vai arrastar o pé literalmente, só não vamos fazer pó, porque tá limpinho o chão,
2: entendeu? É. Porque as bolas, não, não, não,
1: se fosse
2: areia,
1: um chãozinho, né, batido, meu Deus do céu,
0: ia ser uma poeira, né, do cão.
1: Aí ia ser uma poeira e levantar o pó naquele galpão lá. Mas a gente ainda tem a possibilidade do Mauro Sai, do Daniel, fazer aquele
2: direto
1: acompanhamento da janta.
2: Direto
1: o cara
2: de BH.
1: Vai ser maravilhoso. Então tu tem que vir. Tem que vir, porque vai ser.
2: Eu vou soltar meus alunos, tá, mais cedo nesse dia, Everton, pra poder
1: e
2: vir.
1: E detalhe, né? É o primeiro evento que a gente vai estar com o Murilo e o Maurício comandando a cozinha, né? E fazendo aquele serviço maravilhoso no nosso jantar. Então, é a oportunidade que a gente tem aí, um evento diferente, né? Um jantar diferente, comandado pelo Maurício e pelo Murilo, né? E o bando de coirana. E que saia. O Mauro Sá. Imperdível.
2: Então, se não for dessa vez, vai ter que ser na próxima, porque a gente tá anunciando o Mauro Sá há dias, né?
1: É. Ele me mandou a mensagem agora de manhã e disse:
2: Vamos pressionar. Ele tá nos escutando.
1: Eu já tinha conversado com o Daniel. Fico pelo Mauro já. Agora eu conversei com o Mauro, vamos ver. Vai dar tudo certo e a gente vai ter com toda certeza um evento que ficará na história.
0: Então tá, a gente já tá nos estúdios com Dom Douglas, o estúdio Cassino Records. Uma curiosidade, há 15 anos, a dedicação de Dom Douglas, movida por sua paixão pela música, construiu a passos largos ou curtos, não sei, mas eu acho que seria largos, né? Largos, mas potentes. O único estúdio na maior praia do mundo em extensão, o Balneário Cassino, e que virou tema do documentário No Extremo Sul, onde o mar encontra a música, disponível de forma gratuita pelo YouTube.
2: Vejam as imagens e a história e o roteiro desse documentário. Imagens lindas dos moles, da praia, de drone. Lindo, lindo, lindo.
0: Raquel, fã de carteirinha. Bom dia, Douglas. Tudo bem? Tudo tranquilo?
3: Bom dia a toda a galera que tá conectada aí com a gente também.
0: O Douglas já trouxe aqui o seu chimarrão, né?
3: Trouxe a gaita,
2: todos
0: trouxe
2: aparatos,
0: violão, trouxe a viola, trouxe um som, tudo.
3: Tudo que dava pra carregar eu trouxe.
2: Ali.
0: O Douglas tá preparado aqui, mas antes conta pra gente como é que surgiu essa história toda de música, como é que tu conseguiu montar o teu estúdio e um estúdio, o primeiro e único estúdio da Praia do Cassino. Fala isso pra nós.
3: Então, tudo foi tipo a passos, tipo, muita inspiração, muita vontade de tocar, de fazer música, de ter esse tempo também, né, da gente, tipo, o estúdio é um lugar muito sagrado pro músico, né, então eu sentia falta de ter esse espaço pra tocar, pra botar minhas ideias, pra compartilhar, né, e assim foi nascendo a Cassino Records, e desse compartilhar também, há muito tempo, assim, quando eu comecei, também senti a necessidade de ter mais gente pra tocar comigo. Então, eu comecei a ensinar meus amigos, comecei a ensinar meu vizinho, comecei a ensinar todo mundo meio que a aprender música, sendo de uma maneira mais, não diria natural, mas de uma maneira que fosse mais simples, assim, né? Tipo, porque eu não via com toda a complexidade que na época se tinha, né? Desse olhar, bah, a música tem que ter o dom.
2: Música é difícil,
3: né? Todas essas crenças. E quando eu era pequeno, por ser muito agitado também, era muito difícil de me ensinar. Né?
2: Não,
3: eu praticamente
2: não tinha
0: quase
2: foco,
0: impossível,
2: né?
3: Quase impossível.
0: Quase impossível. Por isso não parava
1: que quieto pra vou tocar um instrumento. Não dá, né? Uhum. Ensinar não dá, ele queria sair tocando.
3: Eu me esforçava pra não aprender às vezes.
1: Cara, eu vou fazer uma observação aqui. Ele é cassineiro raiz.
2: Uhum.
1: Tu sabes que o cara tá vestido de catavento?
2: Catavento. Guilherme.
3: Vestido de catavento com a minha golinha de catavento.
0: Então tá preparado, né?
3: Tá preparado pro cassino.
0: É o verdadeiro cassineiro.
3: Pra tudo.
0: Né? O cassineiro tem que estar preparado pra tudo, né? Ele vai fazer as quatro estações do ano no mesmo dia, né?
2: Então o cara tem que estar preparado. Música autoral do cassino, inclusive, né? Sobre o cassino. Autoral. Extremo Sul.
0: E falando em cassino, a gente vai mandar um beijo, um abraço pros cassineiros do meu coração. É minha filha e meu genro Cris, que estão lá em Portugal. E ele que é guarda-vidas profissional. Então, um beijo, um abraço aí pra minha filha.
1: E a Liz, que vive fotografando Liz, aqui na cidade.
0: A Liz
1: do Rio
0: é uma sereia.
1: Cidade Rio Grande, não. Rio Grande e São José do Norte, né?
0: A Liz é uma
1: sereia. Ela nos deixa nervoso quando vai fazer aquela travessia do canal pra ir pra São José do Norte pra fotografar lá do outro lado.
0: Ela vive, pra ela, o mar é tudo. A ligação com o mar é muito forte dela, né? Então, ela gosta muito do mar. E o Cris, surfista, então, o negócio dele é a água.
3: Conectou tudo, né?
0: Conectou. E aí eles estão em Portugal, ele é guarda-vidas lá, mas, e inclusive já fizeram a travessia, ele e o Lauro Gouveia, que tu deves conhecer, que é irmão dele, fizeram a travessia junto com um amigo lá do Chuí, da Barrinha do Chuí, e vieram até a Iemanjá.
3: Pela orla lá.
0: Pela orla. 226 quilômetros, se não me engano.
3: E eles fizeram de que essa...
1: A pé, caminhando.
3: Mas era aquela peregrinação.
1: A raiz.
0: Inclusive lá no Concheiro, rebentaram todos os sapatos e tal, e chegaram impressionados, porque o cara que pensa que vai atravessar o Concheiro numa boa, não é bem assim.
3: Então, tem a parte da Extremo Sul, ela fala, né? Navio e os concheiros, mais distante o Albardão. Não, navio e os pinheiros, mais distante o Albardão. Cuidado com os concheiros pra lá não ficar na mão. No Extremo Sul do Brasil. Então essa...
2: Aproveita e já toca toda. Já toca toda.
3: Do concheiro, né? Toca. essa não é uma mística só, é uma realidade, né? Lá é um lugar hostil mesmo.
0: É, muito hostil, pelo que o Cris e o Lauro falaram, muito hostil aí o concheiro todo, né? E toda a região ali. Então, o Cris ainda vinha me dizendo assim, pô, difícil de achar água. Eu disse, pô, cara, por que tu não foi pro meio das dunas lá? No meio das dunas criam bacias lá, onde tu pode captar a água da chuva e tudo. É, mas igual a água fica contaminada e tal. Cara, é simples, pra quem vai fazer essa caminhada, leva um tubinho, com que leve clorofina, né? O alvejante, e bota duas gotinhas de alvejante dentro da água e espera meia hora e a água está potável. Então isso é a dica de ouro para quem faz essa travessia, né? Pode pegar a água, inclusive num arroio, e tomar a água que ela vai estar. O alvejante faz, decanta a água e faz com que todas as impurezas desçam pro fundo do pote.
1: E a dica do nosso querido escoteiro aqui.
0: Chefe escoteiro. Então,
3: importante.
0: É importante para quem vai fazer essa travessia. Se perdeu e não tem como tomar água, leva sempre um tubinho com cloro.
1: O problema do nosso escoteiro é que ele fala demais e o convidado às vezes não fala.
3: Não, tudo certo.
0: Mas a história... Tudo.
2: Voltando.
0: Alvejante. Que a gente aqui conhece carinhosamente como clorofina, que é uma marca, né?
2: É uma marca.
0: Mas então, Dom Douglas, o que que a gente... A gente tava conversando aqui em off, e o Douglas tava dizendo que tem um harém, né, Douglas?
2: Bendito a fruta.
0: E aí a gente tava brincando aqui com o Douglas, porque o Douglas tem várias alunas, né? E inclusive, uma delas, a nossa gloriosa Raquel, né?
1: Cara, parabéns pra ele, Lucas. Ensinar essa criatura a cantar vai ser o desafio.
2: Essa é a ideia.
3: Não, e não é só cantar. A primeira aula dela, a missão era, né, uma aula mista, né? Uh-huh. Porque não era voz,
2: primeira
3: piano,
2: aula,
3: podia ser bateria...
2: Não foi fácil, vocês acham que eu só fui lá pra cantar bateria,
0: eu acho que não vai rolar.
1: Cara, tu tem que ver ela batendo aqui.
2: Ela
0: batucando aqui, ela é uma... Por uma
2: então
0: batuqueira,
2: se melhorar,
0: ela é uma
2: vocês
0: ótima...
2: já sabem quem foi responsável, tá?
3: Então, eu tava pensando nisso, exatamente isso. Vamos ver a diferença agora no decorrer do caminho, como é que vai estar aqui, ó.
2: A voz.
1: Normalmente, quando o convidado vem tocar violão, eu sento ali naquela mesinha e fico assim, de olho, namorando o violão, porque eu sou apaixonado por violão.
0: Tá na hora pode aprender.
1: E eu não pude aprender violão, porque meu pai dizia que violão era coisa de vagabundo.
3: Olha,
1: então,
3: só.
1: Eu, na minha infância e juventude, eu tinha que manter a distância do
0: ele
1: violão.
0: Tem esse
1: moral
0: trauma.
1: Da história, meu pai acabou virando, depois de velho, presidente de escola de samba, curtindo pagode, curtindo. E eu, o frustrado que não aprendi a tocar violão.
2: E chupando bala.
0: Mas então, assim, ó,
3: como
0: ainda tem
3: tinha
0: tempo.
3: Essa mística, né?
0: É.
3: De várias coisas, várias crenças, né?
0: Me diz uma coisa, aquela música que tu tava cantando aí agora, ela tá. Tens prontinha toda ela? Tu te lembra dela?
3: Tem.
1: E tu tens ela gravada? Deve ter, daqui a pouco.
3: Cara, a gravação dela foi uma loucura.
1: Manda a produção tua pra gente aqui, pra gente botar na programação.
3: Essa música eu gravei ela, tipo assim, de um dia pra noite. Porque precisava de um tema pro cassino. E aí, tipo, ouviram essa música. Cara, essa música aí. E aí tinha que estar...
2: O menino agitado conseguiu de um dia pro outro, viu?
1: É essa história. Eu vou contar uma historinha rapidinha também do meu coroa,
3: claro.
1: Que fez com que eu dormisse 2 dias no sofá.
2: Ah.
1: Tá? O que que aconteceu? Estávamos em reunião jogando eu moro no cassino. Uhum. Estávamos à noite jogando um pontinho. Eu, a minha esposa, meu filho, meu genro. Né? E a minha filha... E a minha esposa estava contando uma história pra minha filha. E a minha esposa... Falou uma coisa que me ligou uma música que meu pai fez sonhando, um tema, um samba enredo do carnaval do Unidos do Mé. Né? E eu simplesmente cantei toda a música. Minha esposa ficou de mal comigo uma semana. Porque se tu me dizia, tu parasse o meu raciocínio, tu me. Mas, cara, é essa história, tu fazia a coisa rápida. Meu pai compôs um samba enredo pro Unidos do Mé simplesmente sonhando.
3: Sonhando.
1: No outro dia ele simplesmente escreveu a letra do samba.
2: Quando vem o insight,
1: e, cara,
2: né?
1: É muito louco isso.
3: Sabe, né? Tinha um cara que sempre viu uma música pra ele num sonho. Aí ele pegou, preparou o caderno, preparou tudo ali, deixou tudo certo. Hoje
1: não,
3: hoje música, quando a música vier, não vai ter escapatória. Aí ele sonhou e daqui a pouco veio a música assim, ó, perfeita. Ele levantou, escreveu, pá, e foi dormir tranquilo. Aí no outro dia foi ler, não tinha nada ali.
1: Ele sonhou que escreveu.
3: Ele sonhou que escreveu.
2: Boa. Sonhou até que tinha escrito.
3: Ele sonhou.
2: De tão programado que tava ali.
3: Dormiu tranquilo, assim, né?
0: Deixa eu dar uma notícia de primeira mão aqui. Acabei de receber aqui uma mensagem da minha amada esposa que o meu trabalho foi homologado na NTU.
1: Parabéns aí, Parabéns, Fernando. Falar em trabalho homologado na NPU, falar em Unidos do Mé, eu tô em contato aí com a direção do Unidos do Mé, que faz aniversário agora no dia 20 de setembro,
2: pra
1: eles virem aqui,
3: legal.
1: Né? Porque, cara, tem uma história muito legal em cima daquilo ali.
0: Muito
1: não
0: legal.
1: É, o nome não diz o que que é a sociedade, tá? E não diz o que que ela representa no Carnaval do Rio Grande.
2: É que, ó, Mauro Sá mandando mensagem.
3: É clássico, né? É.
2: Bom dia, Dom Douglas gravou nossos violões, as vozes, e também mixou o nosso álbum através. O álbum que ele veio aqui, o Mauro Sá, inaugurar.
0: Mauro Sá,
2: grande pessoa, gente finíssima, baita profissional, baita compositor, instrumentista e cantor também. Grande pessoa, abraço pra esse irmão.
0: Então tá, Dom Douglas.
3: Abraço, Mauro.
0: Vamos tocar aquela música? Vamos. Te fazer largar a cuia.
2: Tira o chimarrão, larga a cuia.
3: Tô aqui tentando esquentar essa erva aqui, cara. Eu deixei a água.
1: Quer que eu dê uma aquecidinha
3: ontem,
1: mais água?
3: Pra não precisar.
1: Eu dou uma aquecidinha na água pra ti enquanto tu toca aí.
0: Então, essa música do Conchiro aí é muito legal, cara. E isso é um tema do cassino, né?
3: Tema do cassino.
2: Foi usado em que situação?
3: No aniversário do cassino. A gente lançou ela.
0: Que legal.
3: Então
0: que
3: foi
0: legal.
3: Um momento muito especial, tinha que ser naquele dia.
1: E aí foi uma encomenda, praticamente.
3: Foi uma encomenda, cara. E olha só, eu terminei de gravar ela, era umas 5 e pouco da manhã. Era umas 7 horas, eu tava lá na Oceano tocando ela.
0: Bah, muito rápido, muito rápido.
3: Aí já, dando a entrevista já, e naquele time agitado, assim, quando eu cheguei no cassino, tava eu e o Selmo. Cheguei no cassino, eu dei uma entrevista na Gaúcha e outra foi na RBS.
0: Então, muita
3: tipo
0: correria.
3: Assim, de virada. Totalmente virado, assim, chegou uma hora.
1: A gravação não tinha nem esfriado, já tava tocando.
3: Já tinha lançado na Atlântica, né?
0: Mas é isso aí, cara.
3: Coisa
0: e agora vai ser lançado aqui, na Rádio Furg.
3: Na Rádio Furg, que momento especial.

0: Sovio.
1: Minuano, né?
2: Nosso glorioso minuano,
1: nosso
2: né?
1: Nosso pampiano minuano. É.
2: Então, parabéns, Douglas.
1: Obrigado.
2: Que baita música. E tem que ser mesmo aí o hino do cassino, né?
1: Cassineiro.
2: Ah, cara, então é cassineiro
1: e
2: na
1: veia. E tem a
2: veia.
1: Localização, né?
2: É.
1: Tem ali a Iemanjá, tem todos os pontos, a caixa d'água, que é nossos locais,
3: sim,
1: né?
3: É, o terminal, para os mais experientes, assim como eu vivi o terminal, né? Hoje o terminal é ruínas, a gente vê uma caixa d'água ali no meio das dunas.
1: São pontos de referência.
3: É um ponto assim, de referência, mas, cara, era maravilhoso. Os ônibus levavam o ônibus da Barra,
1: levava
3: ele, entrava na beira da praia
2: beira
3: e
2: da
3: levava
2: praia.
3: O turista até o terminal, é. Né? São histórias do cassino que se perderam e são muito ricas.
1: Peraí, o terminal era um terminal de ônibus?
3: Não, era um terminal turístico. Era um terminal turístico, era um camping e um espaço de alimentação, com banheiros, enfim, era um espaço maravilhoso no meio das dunas.
1: Era um lugar top.
2: Era atrás do terminal.
3: E pra tu ter uma ideia, na época que eu convivi isso, o camarada que comandava o terminal, que hoje já nos abandonou, era o tio João, ali do bailão da Vila da Quinta.
1: Ah, o tio João, do bailão tio João?
3: O bailão tio João, exatamente.
1: Já toquei lá no bailão tio João. Ganhei meu primeiro troféu no CTG do tio João.
3: Olha, a Sentinela do Rio Grande, se eu não me engano, era o CTG que era sediado no galpão dele lá, né? E ele era o camarada que comandava o restaurante, o bar lá do terminal turístico.
2: Terminal turístico que atrás tinha um espaço bem arborizado para camping e que inclusive os escoteiros iam fazer algumas atividades lá e eu fui fazer uma delas lá. Então o terminal era bastante concorrido, principalmente no inverno, pela gurizada dos escoteiros para poder acampar, né? Então o pessoal, e como o Everton estava dizendo, era bonito de ver os ônibus pararem ali, o pessoal descia, como a gente diz aqui em Rio Grande, né? A farofa descia. E ali ia pra beira da praia.
1: Bah.
2: E o cara que tinha alguma grana ia pro terminal turístico, curtia ali o seu camarãozinho frito, o pastel, porque ali era bem movimentado.
1: Eu devia fazer vários luau lá também.
3: Com toda certeza. Era um espaço fenomenal. No lado, hoje não pode, né, cara? Mas no lado do terminal, eles faziam provas de motocross. Os caras andavam de moto no meio das dunas.
4: Porque tem bastante área ali,
3: tinha,
4: né?
3: Bastante área. Era um espaço muito legal, tá? Que infelizmente o tempo nos levou. Pra quem não sabe também, o tio João também teve um bailão ali onde é o Cassino dos Mestres.
1: Pode ser.
3: Ali onde é o Cassino dos Mestres já chegou a ter um baile, um bailão também comandado pelo
1: tio João.
2: O tio João fez história.
3: Ele agitou a cena.
1: Que legal.
3: Mesmo,
1: né? Bom lembrar dele aqui hoje também.
2: Especial para a história do cassino e para a história da cidade, né?
1: E voltando ali das gurias, né?
3: Do meu arém,
1: né? Vamos voltar no meu arém.
4: gostei de falar do meu arém.
1: Porque é muito importante esse momento para ela, sabe? Que a gente, quando tá nesse encontro, não é também que nem, não é só um estúdio, não é só uma aula de canto. É o momento delas ali que a gente, depois da correria do trabalho, depois de várias coisas que aconteceram em seu dia a dia, a gente chega ali e parece que desconecta do mundo, né? E é um momento nosso.
2: Momento de confraternização, de encontro, de reflexão, de tudo isso, né?
1: Exato.
4: Que a música também traz, além da pausa, a música traz muito isso, né?
1: Tem essa parte importante terapêutica também que... Quando a gente tá fazendo os respiratórios, daqui a pouco começa os exercícios, a gente entra praticamente em transe, sabe? Tipo, é como se desligasse a mente do resto naquele momento. E isso faz toda a diferença, assim, pra ganhar um fôlego, né? Então as gurias entram de um jeito pra fazer aula, sai rindo, sai transformada, assim. Isso é muito legal, né? E não é só o vinho, a gente bebe um vinhozinho ali, elas levam um vinhozinho pra elas confraternizar. E é bom.
2: Uma
1: sabe?
2: Conexão espiritual com a música, né?
1: Elas falam assim: agora minha semana pode começar.
4: Que maravilha. E esses encontros, explica pra nós, são à noite, né? São duas turmas.
1: É, acaba sendo à noite, justamente por isso. É o horário que ela sai do trabalho e chega em casa e vão pra lá. Né? E a gente faz esse encontro.
2: E tu tem meninas de todas as idades?
1: De todas as idades.
4: A gente tava falando ontem da zona eleitoral do programa e ele tem meninas, a gente tem que começar a juntar agora.
1: Tem meninas de todas as idades e já teve do grupo das gurias ali, da mesma faixa etária. Às vezes vai a filha de alguma, né? Tipo, ah, tem que ficar comigo, já vai e já sai cantando
3: já
1: junto.
3: Esquema, né? Já é esquema.
4: Até porque a não Anny... toma vinho, né? Só não toma vinho.
1: Já toma vinho.
4: A Anny já levou a Cecília?
1: Já levou a Cecília. A Cecília tem uma voz, inclusive, muito boa. E canta muito, assim, ó. A gente... Então, esses encontros são muito legal, né?
4: Inesperados ao mesmo tempo, né?
2: O encontro da família, e aí acaba virando também uma família musical, né, cara?
1: Cara, e é incrível, porque às vezes, o que acontece? Os filhos, mãe, tu vai lá. Mãe, vai ter que ir lá, o momento da mãe. É. Tem que respeitar, tipo, todo mundo respeita aquele momento.
2: Claro.
1: Mas os filhos ficam loucos pra ir também. Né? Tipo, mãe, mas tu vai lá, mas o que tu gosta tanto lá?
4: Quero conhecer, o que tem lá que eu não posso ir?
1: E aí vão lá e quebra a mística, né?
2: Sim.
4: Já envolve na música,
2: conta,
4: né?
2: Conta pra gente aí como é que fica esse esquema de quando as gurias vão tocar. Já tem alguma coisa gravada por elas?
4: Elas já se apresentaram,
2: já se
4: inclusive,
2: apresentaram.
4: Fiquei sabendo no verão.
2: Pois é.
4: A Carla tava bem nervosa. Eu vou cantar, dizia ela.
1: Elas que inventam.
4: Elas inventam os eventos.
1: A gente precisa tocar em algum lugar, a gente precisa fazer um... Tá, então vamos.
2: Cara,
1: aí,
2: agora que você...
1: Aí o evento sabe qual é? Eu fico ali, eu pego o piano, aí eu tô tocando, e elas ficam assistindo, aí daqui a pouco eu chamo, né?
3: E aí, vamos cantar?
1: Ah, não, vai tocando tu aí.
3: Então, elas inventam e tu que carrega, né?
1: Elas, é uma plateia que canta.
2: Então assim, ó, já tá convidado, né, de trazer as tuas gurias aqui pra gente fazer um som aqui, pra gente escutar.
1: Pô, aí sim.
3: O problema é o nosso horário, né?
4: Mas de manhã cedo, o pessoal trabalhando.
2: Pessoal trabalhando,
3: três meninas, já tá...
4: Yeah. Eu tô aqui
2: Raquel já tá aqui. Só tem que ensinar ela a batucar. Mas ela já tá aqui.
4: Ai, meu Deus.
1: Na primeira aula foi, agora ela...
4: Calma, gente.
1: E ela é dedicada, ela treina, isso que é importante, né?
4: Já tô tocando até teclado, asa branca.
2: Então, ela já tá...
4: Todo dia um pouquinho.
2: Ela já tá até tomando água com gengibre.
4: Vê, já tô preparando a voz.
3: Já parou até o chimarrão?
1: Ela tá treinando pra tocar com o bando de Coerana.
4: Já. É que eu não tinha contado pra vocês ainda.
2: Ah, era surpresa.
3: Ela vai fazer o back vocal do...
2: Do baila.
1: Do baila.
3: Já pensou, hein?
2: Que barra, que loucura, hein?
1: Que dueto.
2: Que medo.
1: Dueto.
3: Cara, a gente tá conversando muito. Vamos tocar outra?
1: Vamos.
2: Pô, quando os caras conseguem...
3: Se prepara pro chimarrão, a gente pede pra tocar outra.
4: Coitado.
1: Agora que eu botei erva aqui... Pô, eu acho que é água mesmo.
4: Conta o que tu contou pra mim depois também da gaita. Do show que tu fez no baile.
1: Qual deles?
4: Até baile ele fez já.
1: Eu faço agora na Semana Farroupilha... É muito baile, né? Que a gente aproveita também, tem bastante show.
2: Pra tocar e tudo.
4: Ele toca tudo.
1: Tipo assim, a semana eu começo de virada já, com outro horário.
2: Bah, aí já fica só no período da noite.
1: Período da noite.
3: E a cena musical do cassino, tu participa, tu te apresenta em algum lugar, o outro só cuida do teu laboratório lá?
1: É meio que um laboratório, sabe? A cena mudou bastante, né?
3: Sim.
1: E
3: a gente tá com um problema, inclusive, na cena.
1: Um problema, uma dificuldade, assim, de espaços mesmo. E por muito tempo eu tocava violão em voz, né? Uhum. Fazia o meu Djavan, aquela...
3: Teu MPBzinho.
1: O MPB, básico, o regzinho. Só que, tipo, por um tempo, assim, isso parou de fazer sentido também, sabe? Não tocar o Djavan, que eu gosto muito.
3: Sim.
1: Mas ser essa parte de fazer a animação do evento, sabe? E... não conectar tanto com as minhas músicas autorais.
3: Perfeito.
1: E aí eu comecei a buscar mais por esse caminho, né? De tocar menos, mas fazer o que faz sentido, né?
3: Apresentar o teu produto.
4: É.
3: Aquilo
1: Exato.
3: Que tu faz.
4: Que tu elabora, né? Que tu cria, né?
3: Pra mim é fundamental e a gente precisa de espaço pra isso.
1: Total.
3: E infelizmente, né, o Rio Grande, o cassino já foi o lugar pra isso, né? Mas infelizmente, tipo, Casa Barra hoje tá só fazendo eventos, não tá necessariamente ligado. E tem alguns outros espaços que já tem basicamente seus músicos nativos ali,
1: claro.
3: Né?
4: Músicos da casa, né?
3: Os músicos da casa. Até porque não é fácil fazer música, principalmente viver de música.
1: Manter um espaço
3: manter
1: também
3: um espaço
1: é desafiador.
3: Difícil. É desafiador, a gurizada aí tá com poder aquisitivo baixo, tá tudo muito caro e é difícil.
1: E tem um outro fenômeno também que eu percebo, que é a maneira de consumir música. Porque eu não toco só por dinheiro, sabe?
3: Sim.
1: Principalmente.
3: Se nenhum músico toca por dinheiro.
1: Eu acho que se fosse, eu tava ferrado. Porque, ou tava melhor, né? É,
3: vai saber.
1: Mas hoje, tipo, o consumo da música pelo Spotify, assim, pela caixinha de música, é outro tipo de público, né? Então eu percebi até que a galera que vai nos lugares também já tava desconhecendo das músicas que a gente tocava.
3: E principalmente tocar música autoral é muito difícil.
1: Sim.
3: É muito difícil. Então a gente acaba, o músico acaba indo pro viés de tocar o que todo mundo já conhece, né? Pra eu ganhar o público, e daqui a pouco no meio eu meto uma música autoral pra começar a introduzir, né?
1: Vai
3: uma
1: apresentando,
3: coisa,
1: né?
3: Uma coisa que no passado era normal, né? Na década de 80, todo mundo trabalhava com música autoral.
4: Quando tu não era nascido ainda?
1: É. Exato. E a música autoral é por essa velocidade da. Como as músicas estão sendo lançadas, também, tipo, daqui a pouco tu lançou e já não já é mais novidade. É. Pum.
4: Passa muito rápido.
1: Tudo.
3: Virou muito consumo, né?
1: Consumo.
3: Virou literalmente consumo. É por isso que, tipo, o nosso programa aqui, ele toca dois tipos de música, né? No primeiro bloco, a gente troca música tradicionalista, gaúcha, música campeira, né? Mais normalmente música nativista. E no nosso segundo bloco, a gente toca rock gaúcho dos anos 80. Mas... Porque, por incrível que pareça, a produção dos anos 80 e 90, eles são eternos. São eternos, porque tinha qualidade não só na música, mas não só na letra, mas também na melodia. Coisa que a música hoje não traz nenhum desses dois quesitos.
1: Não tem uma novidade, não. Né? Uma coisa que te marque, assim.
3: É. E tinha muita valorização do músico. Tu escutava a guitarra, tu escutava o baixo, a bateria. Hoje é basicamente música eletrônica. Uhum. Né? Então fica muito difícil do músico se destacar nessa cena.
1: E agora a gente vai ter mais a questão da produção musical, que mudou também, né? Inteligência artificial, tem um monte de coisa que dá pra chegar aí, muito mais, que agora parece novidade, assim, que tá saindo, mas também já vai ter outro momento da música.
3: Esse cara tá me lembrando o Rodrigo, que tava tocando música Magaldélia, tocando
4: Rodrigo
3: música
4: Rezende, como tu conhece?
3: E tomando um chimarrão.
4: Ele tomava chimarrão,
1: é
4: declamava, cantava, ali, ele tava sentado ali.
1: Mas
3: agora eu tava vendo um vídeo dele em cima de um cavalo aqui.
2: No
3: Instagram.
1: É, agora ele deve estar no Agito, churrasco.
2: Ah, né? É. Dele, CTG Bate Amargo, porque ele disse que vai tocar várias vezes lá no CTG.
1: Pô, domingo eu faço três shows. Tipo, saio de um, vou pro outro. Tipo, sábado, dois.
4: Conta da tua agenda, já que tu não vai tocar ainda. A gente tá conversando.
1: essa agenda aí é freelance, né? Eu faço os bailes, toco às vezes uma guitarra, um negócio. Né? Faça ali
4: uma gaita?
1: Uma gaita que pedia.
2: Até gaita o cara
4: tudo.
2: Toca.
4: Trouxe a gaita.
1: É um músico inquieto, né? Uma pessoa muito inquieta. Aquela pessoa agitada lá, é bravo, criança, né? Não mudou.
2: Uhum. Então toca uma pra nós aí, cara.
1: Vou tocar uma música. E essa música se chama Mirage. A gente que mora no cassino, a gente tem muito essa coisa das dunas, né? Com o deserto. Então, ela meio que se conecta com isso e com uma. Ilusão.

0: Ai, a tua voz me lembrou Thiago York.
1: Thiago York?
0: Lembrou.
1: Pô, que bom.
2: Uma
0: nessa
2: quarta
0: música,
2: feira,
0: nessa pausa, assim.
2: Uma quarta-feira de música, né?
0: É, porque geralmente a gente traz na sexta, né? Mas a gente tá trazendo uma quarta-feira de música. No meio da semana aí,
2: tá
0: pra dar
2: parabéns
0: uma...
2: aí, cara. Assim, ó,
1: tem música, que... tá bom, né?
2: É, é, tem uma música boa. Uma música boa pra tu tá escutando com quem tu gosta. Obrigado. Uma música boa pra tá na beira da praia.
3: Pra tu tá, indo, tu tá no trânsito agora, ainda.
0: Tu tá contigo mesmo ali, né? Escutando uma musiquinha.
3: Escutando uma musiquinha de qualidade.
1: Refletindo, né?
3: Só a primeira página pode fazer isso.
2: Só a primeira página.
0: Só a primeira página.
2: É verdade. E aí a gente tá falando de tudo um pouco, falando de música, falando
0: de cassino, né?
2: De cassino. Teu estúdio fica onde?
1: Meu estúdio fica bem próximo ali do Hotel Atlântico. É um ponto bem ali do cassineiro.
3: Referência pra tudo.
0: Pertinho do Janjão. Eu saí de lá e me derreti numa bomba do Janjão.
1: E é bom, né?
2: É bom.
1: Aquele minuto de silêncio, assim, né? Pra pensar na bomba, no quindim.
2: É, toca uma música de
1: glicose. Vamos parar um pouquinho ali. Vamos.
2: Então, ali pertinho do Janjão.
1: Inclusive, aquele lugar ali é o que chamavam antigamente de quadrado. Que é um primeiro condomínio, assim, de casa ali do cassino. Eram as casinhas todas iguais.
3: Onde o Vicente tinha no outro lado.
1: O Vicente
3: tinha
1: do outro lado. E tinha a lotérica.
3: Hoje os filhos deles tocam os bares, os filhos, os primos, tocam os bares do cassino, mas o Vicente foi grande referência na noite cassineira, né?
1: Vicente foi. Clássico. E no fundo do estúdio tem até um beco ali, que era um beco onde passava o cambuqueiro antigamente. Pra recolher os dejetos, recolher tudo que saía pelos fundos das casas.
3: Cabungueiro.
1: E o estúdio tá conectado nesse contexto todo, que eu acho maravilhoso também, né? Pensar em tudo isso, assim, cassino.
2: A história do cassino é enraizada num lugar, né? Então, o estúdio do Dom Douglas fica bem ali pertinho, bem ali naquele localzinho do cassino, localzinho. Que tem uma história pra contar, né?
1: Tu passa a porta e tu nem imagina, né? Quando tu vê, né, Raquel? Tu vai entrando assim, daqui a pouco tu vai... É um corredor, são casas longas, compridas. E aí, quando tu vai entrando assim, tu vai descobrindo camadas.
0: E o Douglas tem várias camadas, né? Porque ele vai construindo. Tu chega lá, tá tudo sempre
1: inquieto.
0: Em construção. Tá sempre tudo em construção, né?
3: Aí, o cassino tem cada espaço maravilhoso e ainda tem, né? E a gente tem um grande apoiador aqui da Rádio FURG FM, que é a Hipocampo, sempre ali no cassino, que também eu convido todo mundo para conhecer, né? Tu não vai só comprar um livro, ali tem história, ali tem uma galeria que o pessoal apresenta fotografias, pinturas, tem um espaço onde eles fazem a projeção de filmes, projeção não, né? A apresentação de filmes, depois fazem um debate sobre o contexto do filme, enfim, é um lugar cultural na cidade do Rio Grande e ali no cassino, né, cara? O cassino é foda.
1: Desculpa falar sobre ela, mas é.
2: O cassino é outro lugar que tu sai da cidade. Quando tu chega no cassino, tu diz assim, pá, não quero ir mais embora, cara.
3: O cassino é outra coisa. Quando tu entra na avenida, aquelas árvores te abraçando ali, parece que tu tá entrando no outro lugar.
1: A primeira vez, eu lembro a primeira vez, era uma tarde ensolarada, aquelas tardes cassineiras, assim. Eu era pequeno, eu tava olhando pela janela, assim, de trás do carro do meu pai. Eu era bem pequeno. E aí vinha aquele sol, assim, né, passando pelas árvores. Aquilo, cara, foi inesquecível, assim, tipo... E aquela brisa do cassino também.
0: Características únicas, né? Que só quem conhece, quem vai, quem veraneia, quem mora, sabe, né? A gente quer uma gaitinha também,
1: uma
0: sai
1: gaitinha,
0: uma gaitinha.
1: Claro.
0: Daqui a pouco o programa acaba e a gente tá olhando ele tomar chimarrão. Ele
1: tomar mate.
0: Ele não sabe se toca chimarrão.
1: Vamos falar do escoteiro.
0: Enquanto ele toma mate.
2: Enquanto ele toma o mate, vai lá buscar
1: inclusive,
2: a gaita.
1: Eu acho que eu já fiz um... Eu tô de boa de água. Eu já fiz um... Uma aula experimental, um encontro experimental nos escoteiros.
2: Ah, no escoteiro. Ah, é? Qual é o...
1: Fui lá na Ilha, dos Marinheiros. Fiz um treinamento de corrida lá nas dunas.
0: Olha aí.
2: E aí, estava bem, bem provavelmente tenha sido com o Silva Paz.
1: Silva Paz.
2: O Silva Paz é campeão de ir na Ilha dos Marinheiros. Né? Eu fiz vários acampamentos, inclusive peguei vários temporais na Ilha dos Marinheiros.
0: Que graça teria se não tivesse, né?
2: Peguei temporal de verão na Ilha dos Marinheiros acampando. Então assim, ó, destruiu barraca, inundou tudo.
3: Por sinal, vou mandar um abraço pro Balu.
2: Pro Balu, grande Balu,
3: não deve estar nos escutando, que ele está trabalhando essa hora.
2: Mas tem um escoteiro, tem alguns escoteiros que estão nos escutando, né? Então o Alexandre Bertazzo, o Max, o Chef Simonei. Chef Simonei que não nos escuta, mas ele fica sabendo a notícia, né? E a Elisandra Braz, tá? Então o pessoal aí do meu grupo de escoteiro lá, a gente tem um grupo de velhos lobos, né? Então, os velhos lobos. Então a lobada antiga se reúne para contar história e cantar músicas também, né? A gente canta música também, a gente se diverte.
1: Esse meio do escoteiro eu acho maravilhoso, sabe? Principalmente para as crianças, para todo mundo.
2: Né? Principalmente para criança.
1: Ali tu tem contato com a natureza, com a curiosidade, né? Eu lembro que eu queria fazer fogueira com o palitinho. Eu achava, não, vou entrar nos escoteiros, eu vou aprender a fazer a fogueira com o palitinho e.
2: Não é fácil.
1: Vou sobreviver.
2: Não é fácil. Fazer fogueira com palito, meu velho, não é fácil. Nós já fizemos, mas olha, tu leva tempo. Não é uma coisa, vou ali esfregar dois pauzinhos e vai sair.
1: Vou ali esfregar um isqueiro.
2: É. Mas olha, tem gente nos acampamentos aí que com isqueiro não consegue acender fogo.
1: Não é assim.
2: Tem toda uma técnica, tem todo. Então, o pessoal que quer ser o Chico Fogueteiro da casa, ele tem que aprender alguma coisa, cara. Não é simples.
1: Então é muito importante isso, principalmente hoje em dia com o celular, né? Essa conexão com a natureza e tu poder estar num espaço com pessoas que vão te proporcionar uma segurança também.
2: É muito importante. O convívio familiar, o respeito a uma hierarquia e tudo. Porque hoje em dia tu vai entrar num mundo com que faz que tu pense nisso. Não adianta. Então, ali nos escoteiros, tu aprende. E tu aprende também a amar a Deus, seja ele qual for. Uhum. Então, tu tem uma concentração de bons valores dentro do escotismo, né? Ainda temos essa possibilidade, né?
0: Falando em natureza, acho que o sol tá chegando. Ficando feliz.
1: O sol essa semana ele tá arrasando, né? Tá.
2: É. Então, Douglas, o que que tu vai tocar de gaita pra nós?
1: Vou tocar uma música que ela se chama Despedida, é uma música autoral. Não tô me despedindo. O nome dessa música já foi Rio Grandina também, mas agora é Despedida.

0: complicou, porque essa não tem letra mesmo, bom. Né? É só instrumental.
1: Essa é só a introdução.
0: Renato Borghetti.
1: Essa música é só a introdução.
0: Chamar o Renato Borghetti.
2: Cara, muito legal, cara. Muito show de bola. Eu sou, assim, ó, aficionado pelo barulho da gaita, né? O som que a gaita faz é muito legal. Então, assim, ó, são coisas que te carregam, te convidam a viajar, né? E o som dessa música, Despedida, te lembra várias coisas, né?
1: Várias.
2: Então, assim, ó, é um som lindo, um instrumento lindo, né? Já que o Everton tinha vontade de tocar violão, eu tinha
1: vontade de tocar gaita. E a gente tinha vontade de ter uma dupla.
0: Já rolou uma dupla.
1: E ela aqui, ó, percussionista.
2: Tem um back vocal já. Muito legal, Tom Douglas. Muito show de bola.
1: Às vezes, a música instrumental, ela é uma viagem, né? Porque até pra compor, eu gosto muito de ter sentido nas coisas, né? A gente procura fazer as coisas com sentido.
3: Com certeza.
1: E aí quando tu vai compor...
3: Pelo menos pra ti, né?
1: É, tu vai compor um instrumental, como é que tu vai dar sentido pra ele, né? Tipo, pá, mas... Tá falando despedida, mas como é que tu chega nessa despedida, né? E o próprio silêncio dela, o vazio, ele deixa uma despedida. E essa... Ela tem uma escala aqui, ó. Que ela é contínua. É como se tu não quisesse se despedir.
3: É aquele tchau pra não ir embora, né?
1: É aquele tchau que volta.
3: É o que a gente faz todos os dias,
0: a partir
3: das 8:30.
0: Tá aqui, ó. A gente olha pra trás, assim, eu não quero.
1: É aquela hora que vai chegando ali às 8 e tu não quer. E aí ela cai pra uma melancolia, porque ela sai daqui, ó. Ela vem pra cá.

0: da euforia. Farma Aura, né? E agora tem um outro momento de elevação, que é esse aqui, ó. E volta. E volta pra despedida.
1: E a gente sente tudo. É. Né?
0: Aí que tá a ciência dessa música, assim,
2: e do instrumento em si, né? Um instrumento, uma gaita de fole, me lembra muito Os Últimos Suspiros.
0: Os Últimos Suspiros. Os essa últimos, coisa do ar, ó.
2: É verdade. Então, assim, ó, lembra Os Últimos Suspiros. Aquele adeus que tu não quer dar.
0: A tremidinha, ó.
2: É. Exatamente, aquele choro tremido, né, tia? Então, esse instrumento é mágico, cara. Esse instrumento é mágico.
3: A música é mágica.
2: Música é mágica. E a gente vai, infelizmente, se despedindo.
3: Mas vamos pedir pra ele fazer a saideira, né?
2: É,
1: antes da despedida.
3: Antes da saideira, quero dizer a todo mundo que amanhã o Murilo, né, e o Maurício Ferreira vão estar aqui.
2: Ferrari,
3: né, do grupo Ciclo, né, que é o pessoal que está fazendo a gestão ali do restaurante Galpão e que vão nos servir a janta no dia 18 de setembro, agora, sexta-feira, né? E que terá culminando aí uma bailanta aí, uma bailanta com
2: um forró,
3: com,
2: né?
3: Forró pé de praia.
1: Eles me mandaram um vídeo falando cardápio, eu já fiquei babando só no vídeo, então amanhã eles vão deixar a gente babar mais um pouco
3: exatamente.
1: Aqui.
3: Exatamente, e sabe que assim, é uma aposta que a FURG está fazendo junto com eles aí para tentar levantar a moral de todo mundo aí nesse momento, nessa entrada de primavera dentro
2: então,
3: do contexto
2: pega o teu
3: da Furga Feira.
2: Pega o teu par. Não tem par, vem sem par mesmo. Vem aproveitar a entrada da primavera aqui no restaurante, no Galpão Crioulo da Furg, um pessoal dos Ciclos e também com a Furg.
3: É, o restaurante do Galpão, onde reencontros acontecem. Esse é o tema deles, né?
2: É verdade. E agora pedir pro Dom Douglas tocar aquela saideira.
0: Essa é a caixa.
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0: aproveitar e mandar cachos aí pra minha esposa, né? Os belos cachos da minha vida, né? Então, pra minha amada.
1: Faz serenata também?
2: Faço. Já fiz serenata de namorados, já.
1: Já fez? Já fez?
2: Já, pô. Tem história fazendo serenata.
0: Tem história pra tudo, né?
2: Tem história.
0: Então tá, Dom Douglas, a gente vai pedir pra tu dar teu, teu
2: as duas saideiras.
0: Agora tu queria que
2: fosse. Mais duas saideiras?
0: As considerações.
3: Teus contatos, como é que a gente faz pra te contratar?
0: E o contato do estúdio também, para quem quiser ir aprender a tocar esses conhecer instrumentos magníficos, o violão, a gaita e tantos outros, o piano, né? Então, tantos outros instrumentos aí que o Dom Douglas toca, que é um cara que é multi-instrumentista, né?
2: Então, pode me chamar direto pelo Instagram ali.
0: Instagram?
2: Dom Douglas, Dom Douglas Oficial. E Cassino Records também é a nossa página. E ali já vai estar o WhatsApp, tudo para entrar em contato e a gente marcar nossa aula e fazer uma sonzeira.
0: Que legal, cara. Então, assim, ó.
2: Que prazer estar aqui.
0: Pô, o prazer foi nosso te receber aqui. E a gente vai terminando o programa Primeira Página, às 8h51, dizendo o seguinte. É assim que fechamos os microfones por hoje. O estúdio Cassino Records sai do ar, mas a nossa energia continua pulsando aí com você. Mantenha o ritmo e espalhe esta vibe positiva. E até o programa de amanhã.
3: Até amanhã.
0: Até amanhã.
1: Tchau, tchau.
0: Amanhã.
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0: 9:37. Bom dia a todas, todos e todes. Começando mais um Paralelo 30, aqui na FURG FM 106,7. Quarta-feira, 16 de setembro. Temperatura no município do Rio Grande, 11 graus. Sensação térmica 9 e a umidade relativa do ar 82% é a informação recém-atualizada no site rgpilots.com.br, site da praticagem da Barra aqui do Rio Grande. Bom dia, Paralelo começa agora, segue até as 11 horas da manhã e tem aí o apoio cultural fundamental, o incentivo e a manutenção, né, para além de apoio, da Aptafurg Sindicato. Eu sou Deca Santoro e junto com Rafael Viana vamos aí de segunda a sexta das 9:30 às 11:00. Trazendo informações, notícias, entrevistas, alguns debates e muita música, né, Rafinha?
1: É isso aí, muito bom dia. Bom dia quem vem chegando com a gente aqui pela 106,7. Hoje, nesta manhã, não tão ensolarada quanto a de ontem, né? Mas tá bom, nós conseguimos aí manter essa última semana um clima, pelo menos, sem chuva, né? Dá uma alegrada nos corações, uma secada nas roupas. Nas roupas e nas almas.
0: E nas almas, tirar o mofo da alma.
1: Então tá aí. Vamos embora, vamos chegando por aqui. Hoje a gente traz informes e notícias. Temos bastante coisa pra conversar, muita coisa pra falar, principalmente depois do dia agitado que tivemos ontem aí, com uma sessão do STF, para todos os gostos, podemos dizer. Melhor do que muita novela. A gente em seguidinha já comenta sobre isso. Mas vamos embora, aqui.
0: Vamos embora, Rafa, começando essa manhã de quarta do Paralelo 30. Hoje a gente vai trazer alguns informes, notícias. Inclusive, vou trazer, já vou iniciar então, Rafa, trazendo esse convite maravilhoso, que é a inauguração do novo espaço, do espaço Fora do Armário, que é da Fê Peixoto, que é ali um antiquário, brechó. O nome já diz Espaço Sustentável, tem aí centenas de vinis também e itens assim que a gente nem imagina ver ou que ainda existam, né? Então a gente vai lá na Fê, fica... Eu toda vez que passo por ali fico encantada. É um espaço que fica ali, tá na transição, na mudança de um endereço para outro no Balneário Cassino. E vai fazer a estreia do seu novo espaço neste domingo. Então seria, e a gente estava tentando, né, que fosse a nossa pauta de hoje. Fê me retornou dizendo: estou dormindo 4 horas por dia para dar conta de tudo isso aqui. Coitado. E por óbvio, né, a gente super entende, e eu disse para ela assim, minha solidariedade, nossa solidariedade. Sabemos que é por um ótimo motivo, por uma ótima causa, mas tem aí, né, o seu cansaço de fazer esse movimento. A gente convida, então, traz aqui o convite para a inauguração do novo endereço do espaço Fora do Armário. Vai acontecer neste domingo, dia 20 de setembro, a partir das 16h. E aí, o espaço traz aí para além da inauguração, né, da sua nova casa no cassino, e ainda diz: um lugar onde roupas, livros, discos, sapatos e objetos de decoração ganham novas histórias. E ela ainda diz: porque reutilizar também é transformar. E aí, o convite para celebrar esse novo momento: teremos o show da banda Revolução Ocorre, levando muito rock para essa tarde especial. Reforçando, domingo 20 de setembro, a partir das 16h, na rua Alfredo Rodrigues, 361, no Cassino. A Fernanda, que é a proprietária, curadora, articuladora desse espaço incrível, disse que é bem pertinho da avenida, na rua Alfredo Rodrigues, então penso que é de fácil localização para quem chega por lá. Então tá aí o convite, cheio de carinho e que muito nos inspira também, né, Rafa?
1: Com certeza.
0: Por essa proposta, por esse projeto aí de reutilização, de ressignificação de objetos e tudo mais, né? Roupas, livros, tudo mais que a gente possa reutilizar, ressignificar na vida nesse momento aí de consumismo desenfreado, né?
1: Com certeza. Aliás, a Deca foi eleita esse ano a embaixadora do brechó,
0: dos brechós
1: em Rio Grande.
0: Ai, a gente está representando, não tá na TV, mas eu tô toda
1: representando aqui, né, a categoria, a Deca embaixadora. Não, e a gente vai conseguir fazer esse programa aí, bater esse papo, né, com a Fê também, aí conseguir conversar, falar.
0: Não
1: só sobre
0: muito,
1: o espaço,
0: assim,
1: né, mas quem sabe sobre essa questão do consumo como um todo, né, pensar a ideia, né, de que vestir, né, e consumir, comprar, são atos políticos, então a gente precisa discuti-los também aí. Então, bem, bem legal, vai ser uma baita pauta, com certeza a gente vai conseguir num momento mais calmo, bater esse papo com ela, né, fora desse redemoinho que está aí da mudança.
0: E Rafa, lembrei, ela disse que vai ter um café também nesse novo espaço. Então vai ser aí antiquário, brechó, vinil e café.
1: Eu gosto bastante, cara.
0: Gosto
1: bastante também, me atrai.
0: Poxa vida.
1: É legal, né?
0: Acho que vai ser um lugar onde vou passar muito tempo, né? Assim, espero. O café não inaugura neste domingo ainda, tá? Mas na sequência teremos aí esse espaço fora do armário junto com o café.
1: Muito bacana. Todo o sucesso do mundo aí pra ela vai ser muito legal, com certeza. E estaremos por lá, né? Vamos lá, com certeza, fazer uma participação aí. Já estamos até programando aí, quem sabe, uma participação musical.
0: Vamos.
1: O que eu acho, hein, Deca? Vamos fazer
0: eu contar pra ela. Não contei ainda, porque deixa a mulher, né? Ela tá...
1: Vamos fazer.
0: Mas vamos propor aí pra ela fazer uma baguncinha
1: muito
0: cultural
1: bom.
0: Por lá.
1: Muito bom. Deca, pró-reitora de Extensão e Cultura, por meio da DAC, a Diretoria de Arte e Cultura da FURG, divulgou a abertura de seleção para 5 vagas para estudantes de graduação ou pós-graduação, com a finalidade de preencher os postos no apoio na produção cultural do 5º Sabadou da FURG. A seleção acontece mediante sorteio, tá? Os estudantes selecionados deverão atuar durante o evento, que acontece no dia 26 de setembro, das 11 horas da manhã até as 6 horas da tarde, desempenhando auxílio na organização de espaços, atendimento ao público e aos artistas convidados e apoio às ações de inscrição. Para isso, será realizado o pagamento de auxílio financeiro no valor de R$ 70,00 para eventuais despesas pessoais durante o evento, não sendo permitido acumular o auxílio com bolsas de qualquer natureza. Interessados deverão se inscrever de 15 a 20, abriu ontem, de 15 a 20 de setembro, por meio do SINSC, o sistema de inscrições da FURG. O edital está disponível ao final aqui do texto na página da universidade em www.furg.br. A quinta edição do Sabadou na FURG ocorre aqui no Campos Carreiros, no espaço entre o estacionamento do Pavilhão 4 e o CC, o Centro de Convivências e Ação, tem o objetivo de fortalecer a relação entre a universidade e a comunidade, promovendo atividades culturais, educativas, científicas e de cidadania. Então tá aí mais um Sabadou acontecendo aqui na FURG. Aliás, este não é neste final de semana o Sabadou, né? O Sabadou vai acontecer no 22, 5, 4. Me perdi de novo.
0: 19 é este sábado, acho que é 26,
1: tá aqui. Mas a gente tem bastante coisa acontecendo esse final de semana em Rio Grande aqui, para divulgar também outras atividades aí que rolam, algumas organizadas pela prefeitura, outras que acontecem aqui na cidade. Vou trazer aqui pra gente uma bem bacana, tá? Rio Grande recebe a terceira edição do Festival Paralímpico neste sábado 19. Então vai ser novamente uma da cidade sede do Festival Paralímpico, que é promovido pelo Comitê Paralímpico Brasileiro. A edição deste ano vai ser realizada nesse sábado 19 no Centro Esportivo da FURG, marcando a terceira edição do festival realizada no município. A atividade vai contar com a participação da Secretaria de Município da Educação, de escolas e projetos da Rede Municipal de Ensino da FURG. O festival proporciona a crianças e adolescentes a oportunidade de vivenciar diferentes modalidades esportivas de forma forma lúdica, recreativa e inclusiva. Nesse ano, os participantes terão contato com futebol de cegos, tiro com arco e badminton, que serão desenvolvidos em formato de circuito, permitindo a experimentação das três práticas esportivas. A programação do evento, tá? Começa às 8:30 da manhã, com a recepção das instituições e dos alunos, em seguida ali a explicação sobre o evento. A partir das 9:20 até às 11 horas da manhã, as atividades esportivas acontecem em formato de circuito. O encerramento acontece após as 11 horas, com a entrega de certificados e medalhas para os alunos. A participação do município no festival começou com aí a candidatura da SMED para sediar o evento. Após esse processo de seleção, que foi realizado pelo Comitê Paralímpico Brasileiro, Rio Grande foi contemplado, e a partir da confirmação, uma equipe formada para organizar então e realizar essa atividade no município. A dirigente do Núcleo de Desenvolvimento Esportivo da SMED, coordenadora logística do festival, Leontine Santos, destaca a importância do município receber novamente a atividade. Ela diz assim: é uma satisfação enorme poder sediar por mais um ano consecutivo o Festival Paralímpico aqui no município do Rio Grande. Iniciativas como esta fortalecem o compromisso e o olhar cuidadoso que nós da SMED temos para a inclusão, tanto nas escolas quanto fora delas, proporcionando espaços para a vivência paradesportiva através do projeto Paradesporto e também com a realização do Festival Paralímpico, afirma ela. Então é isso, né? Vou trazer a matéria bem comprida aqui, traz, né, bem detalhadamente a programação e algumas outras falas das pessoas envolvidas, mas convido que quem tiver interesse em ler a reportagem completa, procure ali no site da prefeitura. E a gente fica bem feliz, né, com essa atividade, uma atividade bacana, né, de incentivo de participação lúdica com crianças, de incentivo ao esporte e a entendimento do paradesporto, né, que acho que é uma questão bastante bastante cara para nós aqui, né? Acho que legal a gente conseguir discutir, debater isso aí também. Então, parabéns aí aos envolvidos.
0: Parabéns, Rafa. Uma baita agenda, uma baita notícia para Rio Grande, né? Rafinha, eu vou trazer um chamado convite aqui, agenda também, da FURG, DCE FURG, tá? Convidando então para a próxima Assembleia Geral dos Estudantes, trazendo aí como pauta construção da paralisação nacional de 23 de setembro, tá? Então, a pauta central é aí para organização dessa construção da paralisação nacional, que vai acontecer dia 23 de setembro, e a assembleia acontece 21 de setembro no CC, Centro de Convivência da FURG, no Campus Carreiros. Primeira chamada 5:30 da tarde, 17:30, e a segunda chamada 15 minutos depois, 17:45 ou 17:45 da tarde. O chamado: vamos organizar nossa participação na paralisação nacional de 23 de setembro em defesa da universidade pública, de mais investimentos na educação e da reivindicação de 10% do PIB para a educação pública. Então tá aí, a galera diz, né, que a pauta é a realidade que a gente vive todos os dias. Falta de estrutura, bolsas insuficientes, dificuldades para manter aulas, laboratórios e atividades acadêmicas, além da construção, reforçando então, desta paralisação nacional, que é, por óbvio, engloba todas essas questões dessa difícil realidade que as universidades enfrentam aí no Brasil, desde o famigerado teto de gastos, né, e o não investimento aí dessa reivindicação histórica de 10% do PIB para a educação pública. E a galera do DCE diz: a FURG precisa de investimento, permanência e condições dignas para estudar e trabalhar. Chama a tua turma e vem construir essa luta com a gente. Então, vamos lá. E momento importante, penso eu, Rafa, para fazer essa mobilização, sim, né, às vésperas aí da chamada para paralisação nacional, muito importante a mobilização, mas também trazer essas questões que não são nada novas, né, estão aí na realidade dura do nosso ensino público de modo geral, principalmente das instituições federais, né, de ensino superior, estamos aí às vésperas de uma eleição e questões assim sempre precisam, para além das eleições, mas nesse período também precisam ser cutucadas, expostas e questionadas, problematizadas. Ó, a situação é essa e precisamos que quem quer que esteja aí a partir das eleições, a partir do início do ano que vem, né? Na esfera pública e na representação do executivo, se comprometa, né, com uma educação pública de qualidade, com investimento para todos, todas e todos poderem aí vivenciar, né, o ambiente acadêmico e o seu momento
1: aí
0: de estudos.
1: Com certeza. Teca, 9h53, a gente precisa fazer o intervalo 9h57 para a entrada aí, né, dos spots eleitorais. Mas dá tempo rapidamente de trazer aqui antes disso, informe da Aptafurg Sindicato. A Aptafurg informa aqui, né, que tem atendimento com a Dr. Clean aí já programado. 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Então, não perde o prazo, dá uma chegada ali na Aptafurg, tá? Para fazer este bate-papo, atendimento presencial, 17/9, às 14h, com a Dr. Clean. E acho que era isso, né, Dequinha? Vamos vagarosamente saindo aqui. Ah, eu tenho uma correção rápida para fazer aqui da universidade antes também, que eu acho que dá tempo. A gente divulgou ontem uma bolsa de estágio do IO, onde tinha aqui os dados, né, da bolsa, o valor da bolsa de R$787,790. E agora tá com uma retificação, né, de tal, tá? O valor da bolsa passa a ser de R$1.055. Pô, deu uma engordadinha, hein? R$1.055 aí, deu uma melhoradinha neste valor.
0: Sim.
1: E o auxílio transporte de 10 para 13 com 40, então já deu uma melhorada aí, quem quer comprar.

0: Então, as inscrições abriram ontem, tá? Vão até o dia 22 de setembro. Pode fazer inscrições por e-mail. Manda e-mail para o endereço anaclarajuste@furg.br com o assunto seleção de estágio, tá? E aí, o requisito é ser aluno regular de um dos cursos de graduação noturno da FURG, cursando até no máximo o quinto semestre, preferencialmente nos cursos de áreas afins com a área de atuação do estágio. E ter cursado disciplinas obrigatórias para concessão de estágio, ter disponibilidade de permanência de 2 anos e por aí vai. Dá uma olhadinha no edital, tá? Se tiver interesse, tá na página da universidade, no IOL, edital número 1 de 2026. Então dá uma procuradinha por ali, Instituto de Oceanografia. E era isso. Tá bom, né? Mais uma vaga de estágio aí, é bom.
1: Ótimo.
0: Então vamos ficando por aqui, a gente vai sair pro nosso intervalo, em seguida a gente tá de volta, tem que rodar aí os intervalos eleitorais e a gente retorna com música para dar aquela aliviada depois.
1: Merecemos.
0: Em seguidinha retornamos para o segundo bloco do Paralelo. Valeu, fica com a gente.

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0: estamos de volta, escutamos Gilsons, Várias Queixas e Lineker e os Caramelos com Tua. E a gente retorna 10 horas e 9 minutos, 10 e 10. Olha lá, virou
1: Rafa,
0: agora.
1: Rafa Inspirados.
0: Fernanda Castilho diria que se abriu um portal.
1: Se abriu um portal, 10
0: e 10, hein, olha aí. Estamos de volta então com o Paralelo 30, segundo bloco, nesta manhã de quarta-feira, 16 de setembro, para trazer mais informes e notícias por aqui.
1: É isso, Rafa, que é se abra um portal para um país onde a justiça não esteja tão prejudicada, onde a nossa democracia esteja cada vez mais garantida e onde a gente tenha aí um país que a gente tenha um cuidado, um compromisso aí com o exercício da cidadania e que consigamos cuidados com defesa eleitoral. Ah, isso é legal pra galera das ciências sociais aí. A gente tá num período de defesa eleitoral e aqui pra gente é um desafio, porque precisamos cuidar uma série de questões, né? De posicionamentos políticos, etc. Mas é isso, Rafa, que esse portal abra espaço. A gente tá brincando aqui com, com essa questão, mas já desejando algo muito concreto e necessário, que é reforce aí as energias, né, de quem luta pela democracia, pelo exercício da cidadania e por um Brasil mais justo, né? Então que seja.
0: É isso, falando em Brasil mais justo, por exercício de cidadania, falando daquilo que se espera para esse país, ontem tivemos um episódio, mais um dos episódios aí que tem sido, de certa forma, vergonhosos e tristes da história.
1: E preocupantes pra caramba.
0: Com certeza, a história desse país, que é essa crise que se instalou no STF. De duas formas, né? Vou trazer aqui a matéria para a gente ouvir um resumão, né, do que rolou ontem da Rádio Agência Nacional, da EBC, que eles trazem aqui para a gente, né, um apanhado com algumas falas também dos ministros que participaram ontem. Foi uma sessão longa, tá? Começou de manhã, terminou tardinha e sem resolver praticamente nada, né? Passou-se a sessão inteira se discutindo uma questão de ordem levantada pelo ministro Gilmar Mendes, mas triste no sentido de ver realmente assim que a gente precisa, a gente tem instalado ali um problema político, né, dentro do STF que tá tirando a credibilidade, né, e desmantelando de certa forma um dos poucos órgãos e instituições que a gente tem nesse país que realmente ainda precisam, têm o dever e fazem a defesa da nossa Constituição e desta forma a defesa da democracia neste país. Então, é complicado a gente ver o STF desta maneira. Precisamos que eles se atinem aí, consigam retornar ao que lhes é seu dever, que é realmente estar ali aquém das questões políticas, para aquém de influências políticas, para fazer a defesa da democracia e da constitucionalidade nesse país. Mas vamos trazer primeiro, antes de comentar, essa matéria aqui da Rádio Agência Nacional. A gente escuta juntos e em seguidinha a gente já bate papo sobre isso, para entender bem aí, para quem não acompanhou ontem, o que que tá rolando, o que que aconteceu no STF neste dia 15 de setembro.
2: O plenário do Supremo Tribunal Federal terminou a sessão desta terça-feira sem definir se as apurações envolvendo os ministros Alexandre de Moraes e André Mendonça, no caso do Banco Master, vão ser julgadas juntas ou separadamente. A sessão foi interrompida depois de um bate-boca entre Mendonça e Gilmar Mendes, seguido de um pedido de vista de Flávio Dino. A discussão começou durante a fala do Procurador-Geral da República, Paulo Gonet. Ele agradeceu a Mendonça por reconhecer que não há irregularidades entre as mensagens trocadas por ele e o ex-banqueiro Daniel Vorcaro. Em resposta, o ministro disse que talvez deveria reavaliar sua conduta diante dos fatos conhecidos atualmente. Gilmar Mendes reagiu e acusou Mendonça de leviandade e desfaçatez.
3: É impressionante a desfaçatez desse sujeito.
4: A desfaçatez de Vossa Excelência.
3: Ministro
4: Me André. Respeite.
3: Ministro André.
4: Isso aqui não é brincadeira, não estou chorando, não.
3: Ministro
4: aqui
3: Fachin.
4: Não tem choro, não.
3: Ministro Fachin.
4: Respeite.
5: Ministro Fachin, se Vossa Excelência, com todo
6: eu respeito, preciso agora
5: não só toma, um minutinho, ministro, não toma uma providência, eu vou pedir vista.
2: Dino interveio, classificou a condução da sessão pelo presidente da corte, Edson Fachin, como desastrosa e pediu vista. Antes da interrupção, Dino havia votado pela análise conjunta dos casos. Com a retirada desse voto, o placar ficou em 4-3 pela separação dos processos. Fachin, Mendonça, Luiz Fux e Carmen Lúcia votaram pela separação. Gilmar, Zanin e Moraes pela junção. Em sua argumentação, André Mendonça sustentou que não são as mesmas bases fáticas nos dois casos para reunir os processos em um único julgamento.
7: Entendo não haver as mesmas bases fáticas como foram referidas aqui. O que há em relação a mim foi um suposto relatório de inteligência que a própria imprensa divulga como fake, mas mais do que isso, um relatório ilegal com monitoramento, segundo se fala, e coleta seletiva de dados de ministro deste tribunal, de outras autoridades da República, numa atividade própria, como já referido neste tribunal, de uma PF paralela.
2: Moraes contestou Mendonça, disse que não houve monitoramento e afirmou que a veracidade das informações poderia ser verificada com o depoimento das testemunhas.
8: Não houve monitoramento algum. Com todo respeito, chega a ser patética essa alegação.
7: O documento fala isso.
8: É,
7: o documento fala isso.
8: O que há é um documento que já estava registrado. E como eu disse, presidente, é muito fácil saber se o que consta no relatório de inteligência é verdadeiro ou não. Basta intimar testemunhas.
2: Paulo Gonet defendeu a atuação do Ministério Público Federal e negou ter mantido contato próximo com Daniel Vorcaro. Também destacou que Mendonça reconheceu não haver elementos que apontassem para uma prática ilícita do procurador-geral.
9: Eu fico feliz que o ministro André Mendonça tenha reconhecido que não havia nada no que foi colhido que pudesse induzir a alguma prática de ilícito por parte do Procurador-Geral da República. E eu gostaria de deixar isso claro, até para evitar mal-entendidos. Seu objetivo, não existe, nem tive relacionamento de proximidade com o senhor Vorcaro. O único encontro que eu tive com o senhor Vorcaro se deu com várias autoridades em abril de 2024.
2: No fim da sessão, Carmen Lúcia lamentou o episódio e disse estar constrangida com o ambiente no Supremo. A ministra afirmou que o judiciário deveria transmitir tranquilidade e reconheceu que o próprio tribunal acabou gerando intranquilidade.
10: Eu me sinto um pouco até envergonhada, presidente, de, no momento em que o Brasil está a menos de 20 dias da eleição, estarem todos voltados a questões do Supremo, que são questões processuais em parte, com muita expressão e com questões graves mesmo, mas nós não garantimos o rigor e a serenidade que no meu papel de cidadã e de juíza eu deveria ter talvez ajudado mais a promover. O Poder Judiciário existe para tranquilizar o povo e nós geramos intranquilidade, acho. E essa é a minha percepção.
2: A definição sobre o rito de julgamento, portanto, continua pendente. O processo só volta ao plenário depois que Flávio Dino apresentar seu posicionamento. O prazo de pedido de vista é de 90 dias. Enquanto isso, a análise sobre a conduta de André Mendonça está prevista para 23 de setembro. Lembrando que a crise entre os ministros começou no início de setembro, depois que Mendonça retirou o sigilo de um relatório da Polícia Federal com mensagens entre Vorcaro e Moraes e informações sobre um contrato entre o Banco Master e o escritório da mulher de Moraes. Em resposta, Alexandre de Moraes divulgou outro documento da PF e questionou a atuação de Mendonça em investigações relacionadas ao caso. Da Rádio Nacional em Brasília, Pedro Lacerda.
0: Muito bem, é isso, né? A gente vê...
1: Muito bem nada.
0: Muito bem,
1: bem
0: não,
1: na
0: né?
1: Raça.
0: É, pois é, não foi tão bem assim,
1: puxa,
0: né?
1: Puxa, tá difícil.
0: Não, foi uma sessão bem complicada mesmo, né? É difícil assistir inteira, né? As pessoas... muito tempo de sessão, né? As falas muito longas. Mas, para quem quiser acompanhar os principais momentos aí, né? Os replays, tá em tudo que é jornal, né? Tu pode procurar qualquer... grande ou pequeno jornal desse país está com certeza noticiando e tem aí os diversos recortes das falas. Mas um momento complicado, né, que a gente tem que estar vivenciando. E concordo com a Carmen Lúcia quando ela diz que triste, né? Triste porque realmente mostra uma faceta, né, dessa instituição e desse país que não estávamos precisando, ainda mais neste momento que vivemos, né? Onde está com, né, estamos com diversas crises instaladas e com um crescimento, né, desenfreado de sentimento golpista, tá? Para falar assim, né?
1: E de fato, ou é.
0: Sim, né? Não, indiferente, para não trazer aspectos específicos, mas com um sentimento golpista que permeia aqui o Brasil, né? Assombra o Brasil. Assim com um certo tempero, de 1964, assim. Então,
1: com um certo tempero norte-americano, né? A exemplo do que está acontecendo em outros países aqui da América Latina, inclusive.
0: Exatamente,
1: né,
0: exatamente.
1: A intenção então, é a mesma.
0: Então, um momento que a gente não precisa. E que nos coloca sempre a mesma questão, que já falamos antes, né, aqui, e que é a quem serve, né, essas crises, a quem serve esse drama todo instalado dentro do STF, né, e enfraquecer a instituição do STF, assim, isso serve a interesses ideológicos de grupos muito específicos, né, então.
1: Rafa, sobre essa questão, posso trazer ainda aqui, né, o desfecho desse dia, penso que constrangedor de ontem, né? Tem alguns destaques, vou trazer só manchete, só, G1. Crise no STF pode ter impacto decisivo na eleição brasileira, diz o Financial Times. DW, crise no STF domina a eleição, mas não altera a intenção de voto.
0: Eu acho que não.
1: O perfil aí, Combate Racismo Ambiental, diz crise do STF e eleições. Aí nos traz uma proposta de leitura ali, né, entre a deslegitimação da política e a radicalização aí, né, da intenção de voto e das representatividades. Enfim, né, trouxe algumas referências só.
0: Eu não acredito que mude a intenção de voto, tá, a crise no STF. Eu acho que enfraquece, o que acontece? Eu acho que o perigo do enfraquecimento do STF enquanto instituição, principalmente com credibilidade a partir da percepção pública, é numa tentativa de golpe. Já sofremos há pouco tempo atrás uma tentativa de golpe.
1: E que o STF foi fundamental.
0: Foi fundamental. Teve problemas, vou fazer uma ressalva jurídica aqui, tá? Teve problemas por quê? Porque realmente, ontem chegou a ser engraçado a gente olhar os ministros discutindo, debatendo ali sobre os poderes, atuação, extensão do que pode, se não se pode fazer de ofício a partir de uma percepção acusatória, inquisitória do papel de um juiz nesse país. E agora, né, fazerem isso, mas terem agido durante o inquérito das fake news com uma certa extensão de poderes que realmente ultrapassou o que se espera de um juiz de ofício não movimentado a partir dos órgãos, atores que realmente podem e devem movimentar o judiciário, e aí a partir da PGR, da Polícia Federal, de denúncia, de N outras formas de tu fazer um juiz se movimentar, né, juridicamente falando, né? Isso. Então a gente teve realmente alguns problemas, tá, durante, mas aí também, assim, conversamos muito sobre isso naquela época, né. Vivemos um momento excepcional que este país ainda não havia vivido desde a Constituição desta República, a partir da Constituição de 88, após a ditadura militar, né? Desde a redemocratização do país. Então a gente não tinha vivido, experienciado nada parecido. E uma situação como essa, ela é extremamente exótica, digamos assim, no sentido de que tu trata da tentativa de um golpe, porque não teria como se tratar depois do golpe já executado e bem sucedido. Tá? Então, tudo bem, mas são questões que eu acho que são importantes de trazer do ponto de vista do direito, né, da pesquisa jurídica, porque a gente entenda realmente, tipo, foi feito, teve erros, não teve, tem que se corrigir, precisa se melhorar os dispositivos e as formas de condução a partir do que se faz quando se tem esse tipo de evento, precisa, e tem que debater isso, mas a gente tem um princípio muito importante, que é que a gente não pode ter dois pesos e duas medidas diferentes. Então, realmente, se precisa aplicar, se tu aplicas de uma forma para uns, tem que aplicar igual para todos. E isso é um preceito básico, né, do direito, um preceito básico do que se entende por justiça nesse país. Então isso aí é uma questão que está muito evidente e que está em debate, né, nessa crise que a gente vem instalada. E o enfraquecimento do STF enquanto instituição, como sendo justamente o lugar que se tem para conseguir se proteger as instituições democráticas, se proteger, por exemplo, o país de uma tentativa de golpe, enfraquecido, né, torna mais fácil, prepara o campo para, né, caso haja uma nova tentativa de golpe. Tá? Que não é impossível, gente, não é difícil de acontecer, ainda mais sabendo como a gente sabe das extensões de tentáculos aí do imperialismo norte-americano, que tem cada vez mais se deitado sobre a América Latina. É. Então...
1: Que temos trazido, inclusive.
0: Precisamos de instituições fortes que consigam nos defender nas... evidentes e possíveis tentativas aí que podem acontecer de romper com a nossa frágil democracia.
1: É isso, né, Rafa? Quando tu fala em dois pesos, duas medidas e também aí, né, do... Vocês possam falar falta de decoro dos ministros? Porque...
0: um pouquinho.
1: Poxa vida.
0: Passou. Quero dizer que
1: me Vossa Excelência me respeite.
0: Me divertiu.
1: Agora eu vou falar assim contigo.
0: Boa.
1: Vossa Excelência me respeite. Mas olha aqui o que eu gostaria de comentar.
0: Que desfaçatez.
1: O que eu gostaria de comentar é que... E aí, olha que simbólico e que reprodução dos papéis sociais, né? Na minha leitura aí, Carmen Lúcia, a ministra aí que até o momento vem se mostrando ética e com uma, penso eu que com um olhar preocupado, comprometido com o fazer ali deles e dela, né, no STF, a Carmen Lúcia parece que ocupa aquele papel de gênero, de centralizar os meninos, puxar as orelhas e dizer, tá feio isso aqui, que está sendo feito, me envergonha estar aqui nesse lugar. Então, aí aproveito já para dizer por mais mulheres no STF e mulheres com ética, compromisso e critérios. E aí só, Rafa, 10:26, né? Mas só para, por óbvio, não concluir, mas trazer aí a última atualização, né? Como foi o desfecho, o ministro Flávio Dino, então, pediu vista do julgamento, que, né, do julgamento é este que estamos falando, que vai decidir aí se os casos do ministro Alexandre de Moraes e André Mendonça devem ou não ser julgados simultaneamente, né? É. O pedido foi feito após o ministro André Mendonça e Gilmar Mendes iniciarem um bate-boca sobre a condução do caso Master. Então, só para concluir, Rafinha, com esse pedido de vista, análise do caso não tem data para ser retomada, e penso que isso é um ponto importante, né? E que temos, na verdade, um placar parcial do julgamento, que até então, antes do pedido de vista, ficou em 4-3. 4 votos dizendo que sim, devem ser conduzidas aí aos julgamentos simultaneamente, e 3 não.
0: 4-4 terminou.
1: É?
0: 4-4 com o último voto da Carmen Lúcia, acho que falta um voto.
1: Ah, sim, verdade.
0: 4-4, 4-3.
1: Aqui.
0: Ah, dá uma olhadinha agora.
1: Às 18h43 foi publicado aí pela Agência Brasil, 4-3. Vou atualizar.
0: Ah, até vou verificar. Tá.
1: Mas tu ia trazer alguma contribuição?
0: Não, eu ia comentar isso. Duas coisas. Rapidinho, eu vou arrastar aqui em seguidinho, a gente entra com o intervalo um pouquinho depois. Mas, em primeiro lugar, falar que é importante a gente analisar o voto da Carmen Lúcia, que, por mais que muitas pessoas aí estivessem esperando que ela votasse, por exemplo, no mesmo sentido que votou Flávio Dino, ou que votou o Gilmar Mendes, por estar...
1: 4-3,
0: porque acha que... 4-3?
1: 4-3 para manter separado.
0: Falta o voto de quem? Quem foi que não votou?
1: 4-3, agora eu já atualizo isso. Mas 4-3 para manter a análise separada.
0: Então, é isso que outra coisa que eu entro. Primeiro lugar, é importante analisar que ela votou diferente, por exemplo, de Flávio Dino. E bacana ver essa atuação dela, porque é uma ministra que possui realmente assim, uma conduta ilibada pra caramba. Então, tu não vê ela ligada de maneira nenhuma a nenhum desses casos, né? Não tá ligada ao Alvorcado, não tá ligada a crise do INSS, a Banco Master, e mesmo assim se mantém fiel ao seu entendimento, que é o ordenamento jurídico, do que deve ou não ser feito a partir dessas questões que estão sendo discutidas lá dentro, indiferente de questões, amizades ou não amizades e interesses políticos. Então, legal, nesse sentido, analisar o voto dela. Segundo lugar que eu ia dizer é que não se chegou nem no mérito do que estava discutindo, porque a sessão plenária era inicialmente para discutir se abre ou não investigação com relação a Alexandre de Moraes e por seu envolvimento, possível, suposto envolvimento, no caso Master. Mas o que se passou discutindo durante o dia de ontem todo foi essa questão de ordem levantada pelo Gilmar Mendes, que coloca esta questão de que se deve se então julgar, já que se vai falar se do Alexandre de Moraes, se se abre ou não inquérito e se se abre ou não para André Mendonça, se isso não deveria ser feito as duas juntas na mesma sessão, no mesmo dia, para que não se haja, segundo, né, aí a defesa do Alexandre de Moraes, não haja risco de decisões diferentes, tá? Por ser julgado em momentos diferentes. Então, que as, como os dois casos têm a ver com a mesma questão, que sejam julgados juntos, para que se tenha maior possibilidade de manutenção de mesmas decisões, no mesmo sentido, com mesmos teores, e evitar, então, disparidade aí na hora de fazer estas análises, tá? Mas não se julgou, não chegou. E aí, com o pedido do Dino de vista estratégico, tá? Quero colocar aqui, não é por acaso que ele pede vistas justamente porque é uma estratégia para esfriar a questão, tá? Isso aí agora só vai ser julgado depois das eleições. Até lá, muita gente já se esqueceu. Por um lado, acho bom, tá? Que eu acho que tem que dar uma esfriada mesmo. Não adianta nada aquele show ali, aquela coisa toda na internet.
1: E também penso que é bom e importante que seja após eleições, porque a pauta do STF, a situação no STF, não deve, não pode pautar o resultado das eleições.
0: Com certeza.
1: Não deve, não pode.
0: Com certeza.
1: E isso nos traz um risco aí de ser uma estratégia eleitoreira que sim vai manchar a história do STF de uma forma grave, né, Rafa? Então, penso eu, né, que Flávio Dino foi muito prudente.
0: Prudente. Né? Não vai dar tempo de falar do Dino, né, cara? Eu queria falar dele, porque, cara, que maravilhoso é escutar o Flávio Dino. Não tem quatro propaganda eleitoral pra rodar aqui, cara. Tem que rodar essas propagandas aqui maravilhosas.
1: Eu já tava sugerindo pro Rafa, vamos seguir.
0: O cara, é maravilhoso escutar o Flávio Dino assim falando, porque que eloquência que tem aquele cara, né? Que capacidade de construção, de pensamento, de argumentação que tem. E o cara vai do Aristóteles ao Emicida nas citações dele, passa pelo sei lá quem, pelo Fábio Porchat no meio, sem se perder naquela construção do argumento. É maravilhoso escutar, né? Assim, olha, é um cara com uma calma, uma tranquilidade quando fala, né? Que eu acho fantástico.
1: Gosto,
0: né?
1: Gosto bastante.
0: Tranquilamente,
1: também, né?
0: Tranquilamente assistiria uma aula dele aí numa faculdade, se ele desse aula numa faculdade que eu tivesse acesso de direito aí, eu ia achar muito legal. Muito legal assistir. Nequinha, vamos fazer um intervalo, já estamos atrasados. A gente volta daqui a pouco. Não sai daí que a gente vem pro terceiro e último bloco do programa.

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0: Estamos de volta a 10h43. A gente retorna para o terceiro e último bloco do Paralelo. Escutamos Por Aqui Crioulo, Não Existe Amor em São Paulo, Tulipa Ruiz, Cada Voz, Que Lindeza. E estamos aqui ainda analisando, trazendo questões aí sobre o STF ontem, né?
1: Eu fiquei ali de buscar e de trazer informação, né, Rafa, de quem votou, como foi a votação, só para não deixar a notícia e informação pela metade, né, reafirmando, confirmando que o placar registrado até o momento do pedido de vista ficou em 4-3 pela separação, e aí a ordem ali, né, dos votos foi Edson Fachin primeiro, votando pela separação dos julgamentos, André Mendonça acompanhou o Fachin pela separação, Gilmar Mendes votou pelo julgamento conjunto, Cristiano Zanin também pelo julgamento conjunto, Alexandre de Moraes acompanhando eles, votou pelo julgamento conjunto, Luiz Fux veio em seguida com o voto pela separação, Carmen Lúcia votou pela separação. Flávio Dino, que aí foi o pulo do gato, né, Rafa, uhum, que a gente comentava aqui, ele se manifestou pelo julgamento conjunto, mas em seguida pediu vista e por isso, então, o seu voto não entrou no placar provisório, né, que o Rafa havia dito. Não, mas era 4-4. Sim, de fato, era. Só que no momento em que Flávio Dino pediu vista, o voto dele não foi computado, né? Porque ele vai votar depois de fazer a vista aí, né, em todos os elementos, Rafinha, então, desta novela do STF.
0: Então, é isso, né? Isso. O que acontece, né? Tem uma distinção importante para ser feita aqui, que é assim: o que dá origem à sessão de ontem é a petição, a PET 16662, tá? Que é justamente para tratar se abre ou não investigação, tá? Com relação. A relação de Alexandre de Moraes com Daniel Vorkaro. Isso é uma coisa, tá? Essa foi a petição originária que coloca, cria, né, esta sessão do STF para discutir e votar. Isso não foi votado ontem. Não se chegou nem a tocar nesse ponto. Isso é o que a gente chama de mérito. Mérito é o ponto central daquele processo. É o que é realmente a essência daquele processo que vai ser discutida, tá? Gilmar Mendes pediu ali, houve uma questão de ordem, tá? Um levantamento ali, uma questão preliminar, tá, para ser feita, que foi o quê? Se, como eu falei antes, se deveria, então, já discutir, debater, tá, os casos envolvendo Alexandre de Moraes e André Mendonça juntos ou separadamente. Esta foi a questão preliminar levantada ali. E foi isso que tomou a discussão ontem. A discussão ontem, o debate todo foi um dia inteiro para debater se deve ou não haver essa conexão dos dois casos ali, julgá-los juntos, tá? E aí, novamente, eu digo, a explicação, né, a defesa que se dá de quem defende isto é de que se evite decisões diferentes, tá? Com teses diferentes, por se julgar com períodos distantes um do outro, tá? Em momentos diferentes, então, os dois casos que estão muito juntos ali. O Edson Fachin votou primeiro porque era o presidente e ele tinha anunciado que iria votar primeiro para já dar o voto dele e se livrar disso logo de início, tá? Já dizer o que veio. Depois a ordem de votação começa do ministro mais jovem, né? Mais jovem no sentido de tempo de casa, tá? O ministro que chegou por último, em direção ao que chegou primeiro, tá? Então a ordem de votação, a votação por si só, seria o Flávio Dino, Cristiano Zanin, em seguida André Mendonça, depois o Cássio, Nunes Marques, aí o Alexandre de Moraes, Fux, Toffoli, Carmen Lúcia e, por último, Gilmar Mendes, que é o mais antigo. O que a gente confunde muito ali é porque o que acontece? Houve momentos de falas por questões de ordem pedidas que fizeram com que os ministros falassem em ordens diferentes, já se pronunciassem. O voto por si só, então, Edson Fachin, né, como a Deca trouxe ali, contra juntar os casos, Flávio Dino em seguida por juntar, Cristiano Zanin por juntar, André Mendonça contra juntar, Cássio Nunes Marques não votou, se declarou impedido, Alexandre de Moraes a favor de juntar, Fux contra, Dias Toffoli também não votou, declarou suspeição, Carmen Lúcia contra e Gilmar Mendes a favor. E aí, como a Deca trouxe, o Dino pediu vistas, tá aí realmente o pulo do gato, como a Deca comentou, e por ter pedido vistas, o seu voto não é considerado para formar o placar provisório, que chama, tá? Que é por isso que a maior parte das notícias traz aí o placar de 4-3, enquanto algumas mencionam o cenário de 4-4, dependendo de como elas contabilizam aí a manifestação do Dino. É, por causa disso, porque como ele pediu vistas, pode ser que ele, né, pode mudar, né? É isso aí. Então, mas o rito estabelecido é esse, tá? Na prática aí, como é que acontece no STF, tá? Então, agora a Deca já comentou antes também, a gente comentou aqui, como a gente tem esse pedido de vista, suspende o julgamento. Cara, tem 90 dias para devolver o processo, então vai acalmar os corações, vai baixar essa poeira, tá? Então, isso aí deve demorar a retornar, tá?
1: E tomara que os ministros tomem um fôlego aí, recuperem o decoro, se atentem ao que vieram e o tamanho do seu poder dentro aí, Rafa, do nosso país, Rafinha.
0: É isso. Mas seguiremos acompanhando.
1: Quero dizer o quê aqui? Quero dizer o quê? No intervalo, o Rafa tá... Tô aqui pesquisando para trazer informação certinha. Aí falei, né, da ordem aqui de votação, quando encontrei na pesquisa. Aí Rafa me explicou, né, dessa ordem já estabelecida e quando se pede questão de ordem. Eu falei, então nos explica no ar. Para quem não sabe, eu não lembro. Rafael Viana é bacharel em Direito para além do nosso comunicador, radialista, jornalista da FURG FM.
0: Sou operador do
1: Direito mestre em Educação Ambiental.
0: Aposentado. Não tô aposentado, nada, mentira.
1: Não tá aposentado, mentira, nada.
0: Não, cara, mas não é mole, não, vou te dizer. Mesmo para quem... Aliás, esse país talvez esteja mais difícil para quem fez direito do que para quem não fez até.
1: Imagino.
0: Porque as coisas que a gente aprende, dá para jogar assim, metade delas o cara joga fora. Já não presta
1: tá,
0: mais.
1: Tá, isso aqui, né? Já não tá mais valendo.
0: Não, já não vale. Tá mudando tão rápido e os caras estão rompendo os ritos e os processos, devido ao processo tão... com tal velocidade que chega a ser difícil de acompanhar. A gente espera algumas coisas, elas não acontecem, acontece de outra maneira, às vezes é difícil de entender. Mas tem alguns gurus muito bons assim para se seguir, tá? Pessoas que explicam de maneira muito, muito boa. Tem um cara que eu gosto muito, que é famoso, diga-se de passagem, né? Todo mundo conhece, que meu Deus do céu, agora me falhou.
1: Lembra alguma coisa? Eu pesquiso aqui.
0: Não, eu sei o nome do cara. Sabe quando te dá aquela coisa que tu trava,
1: sei,
0: né?
1: Sei, do Brown.
0: Mas enfim, tem boas pessoas, bons professores na que trazem aí, né, análises importantes nas redes, tá? Pra tu acompanhar, e que é bem bacana. Eu costumo me guiar por alguns, assim, quando eu tô com dificuldade de entender alguma dessas questões, assim, eu sempre tento procurar esses velhos mestres aí que eles dão essa deslindrada aí pra gente, né? Conseguem,
1: Rafa,
0: trazer. O professor é Auri. Nossa, tava tentando me lembrar do primeiro nome dele, o Auri Lopes Júnior, que é um processualista, penalista, famoso, um cara, um grande defensor aí do direito das garantias, né? Então, bacana, assim, tipo, né? É um cara que tem gente que é meio ama e odeia, assim, tem gente que não gosta porque acha que às vezes ele é um cara que bate de certa forma, né? Independente de governo, assim, mas ele sempre traz uma defesa muito ferrenha do devido processo legal, da garantia, né, do indúbio pro réu, da garantia dos direitos fundamentais de quem está sendo julgado, né? Um cara que trabalha com direito penal, então tem esse viés assim garantista, né, nas falas dele, e ele é muito didático, tá? Então, quando
1: isso
0: ele
1: é bom,
0: faz os vídeos dele, ele sempre explica de maneira muito didática essas questões. Eu gosto, né? Tem quem não gosta.
1: E tá tudo bem não gostar,
0: exatamente.
1: E busquem outras fontes, né? E eu tenho mais uma para sugerir.
0: Por favor.
1: Da Biazita, né? Que te enviei, inclusive, a gente conversou um pouco sobre a análise dela.
0: Muito boa, gostei.
1: Muito boa, né? E ela, de fato, é uma analista política. Comentarista de geopolítica da TVT e ainda especialista em relações internacionais, prof de filosofia, também trabalha com direito internacional, humanitário e direitos humanos. Trago aí toda a formação, né, a apresentação da Biazita para indicar. Ela faz uma leitura muito atenta e muito crítica sobre os contextos todos envolvendo o cenário político. @BiazitaGomes, Biazita com Z, @BiazitaGomes. Gomes. Procurem aí no Instagram para quem tenha esse acesso e super indico.
0: E vou indicar para vocês um jogo que lançou ontem, tá? É chamado Supremo Tribunal Fighter, tá? Não sei se vocês já jogaram. Temos aqui as imagens. Foi lançado.
1: É sério,
0: toma aqui.
1: Você tá falando de verdade?
0: Olha isso aqui.
1: Já jogou o Supremo Tribunal Fighter? Ai, Rafa, fala pra gente.
0: Cara, fantástico aqui. Já foi lançado um jogo aí online. Tu pode jogar de graça, tá? O Supremo Tribunal Fighter. Jogo com os ministros do STF aí como... meio falta de respeito, né? Mas é isso, olha aqui, ó, tem até uma lutinha bacana aqui do Alexandre de Moraes com o Flávio Dino ali, que legal.
1: Ai, gente.
0: Tá bacana.
1: Nossa,
0: jogo de luta.
1: Defina falta de respeito neste nosso cenário político, jurídico, institucional.
0: É verdade. Não sei se eu chamo esse jogo de uma disfarçatez.
1: Ô, Rafa, Vossa Excelência, respeite esse tribunal.
0: Vossa Excelência é um pichuleco.
1: Eu te juro, olha.
0: Ah, cara, muito bom, é isso, né? O brasileiro não perde tempo, né? Então, tá aí, já com muito bom humor. Surge gratuito aí pra quem quiser baixar e jogar um jogo.
1: Supremo
0: Tribunal Fighter, STF, né?
1: Dia desse conversando sobre isso, né? Sobre uma característica.
0: Mas o humor tem esse lugar também, né? De trazer essa ironia, essa acidez aí.
1: Não sei se o povo inglês lida. Com esse humor, com as questões.
0: Não, acho que não.
1: O povo, não sei, quem mais?
0: Não, né? O povo inglês, não.
1: O povo sueco.
0: Não.
1: O povo, né? Temos aí culturas e culturas, e isso não é uma questão de mérito ou não, né? De crítica positiva ou negativa, mas é uma característica do povo brasileiro. De fazer piada de algumas desgraças. E também não estou dizendo se é certo ou errado.
0: Eu tô espantado,
1: errado, tá?
0: Tô espantado com a velocidade que saiu esse jogo aqui, né? A galera tá no vibe coding aí, muito louca, né, cara?
1: É que, Rafa, esse cenário, ele já vem acontecendo aí algumas semanas, né? Então, acho que a galera pegou a visão e já...
0: Pegou a visão, já foi, né?
1: Foi.
0: Que loucura.
1: E lançou no dia que tinha que lançar mesmo. Olha, incrível.
0: Daqui é 10h55, quase 56. Não dá tempo de mais nada no programa, né? Estamos encerrando aqui esta manhã de quarta-feira. Hoje

0: de amanhã. Cris acabou de confirmar. Cristiano Engel estará conosco aqui amanhã para o quadro Política e Sociedade.
1: Traidor.
0: Temos quinzenalmente.
1: Traidor, ele vem no FM Café hoje, né, para falar sobre o Dia da Democracia, acertei?
0: Mas é fundamental aí, que ele ocupe ele e a democracia.
1: Foi ontem, Dia da Democracia foi ontem.
0: Os espaços, né? Traidor é ela.
1: Hein? Olha aí. Érica, exatamente. Érica Xavier, fura-olho. Fura-olho de pauta.
0: Não, hoje em dia não se fala mais fura-olho. Adoro, ela é não monogâmica.
1: Ela é uma produtora não monogâmica. Muito bom.
0: Fale mais.
1: Cara, que categoria maravilhosa.
0: Sobre é contra a monocultura da produção radiofônica e cultural. Muito bom.
1: Adorei.
0: Com critérios, né? A Mari servir a todos com critérios. Muito
1: galera, bem, é com essa maravilhosa categoria que a gente vai encerrando esse programa.
0: Eu vou pra casa até assim, inspirada, tá?
1: Não tem. É isso, a gente vai ficando por aqui. 10:57.
0: Não tem um barulhinho de palmas aí, não dá mais tempo.
1: Ah, não puxei, não dá mais tempo. Agora não dá mais tempo.
0: Tem que deixar aí.
1: Preciso de mais botões aqui, tem que botar mais botões. Tá difícil. Gente, vamos ficando por aqui. Dequinha, valeu, uma boa tarde pra quem fica aí na programação da emissora. Tem bloco musical agora, em seguidinha tem FM Café. E vocês seguem aí, então, recebem Cristiano Engel, que fala de democracia neste programa a partir do meio-dia e 30, Érica. Por causa do horário eleitoral?
0: Meio-dia
1: e 30, então, FM Café.
0: E no FM Café, vamos aí pedir pra galera reforçar que Cristiano estará aqui amanhã, até porque a gente troca essa divulgação aí.
1: Faça-me
0: então
1: o favor, né? Alô, @ Juliana Rodrigues.
0: Né? Gente, uma ótima tarde, noite de quarta-feira para todas, todos e todes. Amanhã a gente volta, Rafa.
1: Amanhã a gente volta. Tchau, tchau.

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12: Tem uma moçada aqui na frente que gosta de rock, eu já sinto. Tem nada a ver com o trabalho, é só pra te brincar um pouco. Por causa do astral, né? Ok.

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0: Boa tarde, agora meio-dia, 32 minutos. Começamos mais uma edição do programa FM Café. Hoje, quarta-feira, dia 16 de setembro. Temperatura em Rio Grande de 12 graus, sensação térmica de 10, segundo o site da Praticagem da Barra. 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A apresentação do programa hoje é minha, Juliana Rodrigues, nos comentários a partir da 1 da tarde, Duda Pereira, na produção, Érica Xavier. 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E o Núcleo de Estudos em Agroecologia, o Punk Pop da FURG, promove amanhã, quinta-feira, dia 17 de setembro, a exibição do documentário Vida Feirante, em São Lourenço do Sul. A atividade será realizada a partir das 17h30, na sala 1201, no prédio 1 da Universidade, localizado na Avenida Marechal Floriano Peixoto, número 2233. A sessão é gratuita e aberta à comunidade. Produzido pelo coletivo Vozes em Movimento, o documentário acompanha o cotidiano de trabalhadores das feiras e apresenta a trajetória da família Mullenberg, ligada à primeira banca de produtos agroecológicos da Feira Livre Municipal de São Lourenço do Sul. A produção também resgata parte da história da agroecologia no município e destaca a importância da agricultura familiar, da sustentabilidade e da produção de alimentos. A exibição faz parte das ações do Núcleo Punk Pop para aproximar a comunidade de temas relacionados à alimentação, à produção sustentável e à valorização dos agricultores e feirantes. Além da exibição, os participantes terão direito a certificado. A atividade é aberta ao público e não é necessário pagar para participar. E o Viva Maria de hoje destaca: cartas da Amazônia recontam 45 anos de história. É o que nós vamos ouvir agora.
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2: Oi, oi, gente amiga. Impossível começar esse nosso programa sem agradecer a festa que vocês fizeram no meu coração na tarde de ontem, em comemoração aos 45 anos do nosso Viva Maria. Que alegria! Em prosa, verso e música, depoimentos marcados pelos laços da amizade e da gratidão. Foram 2 horas intensas, mas insuficientes para que a gente pudesse estender nosso abraço às amigas que ao longo de décadas são parte indissociável da história desse nosso programa. Falo muito especialmente da jornalista e escritora Sônia Hirsch, amiga incansável da nossa saúde, bem como da querida ginecologista e fitoterapeuta doutora Lívia Martins, amiga número 1 das plantas e das sementes, que desde os primeiros anos do Viva Maria foram trocadas entre nós através das cartas, que até hoje estão devidamente registradas na memória dos nossos afetos, a exemplo do que faz agora a série de 14 episódios lançada ontem durante o nosso aniversário, que reconta a nossa trajetória de vida. Maria, eu vi Você lembra?
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2: Pois é, minha gente. Até 1º de outubro, Viva Maria vai estar diariamente apresentando um pouco do que vivemos ao longo dos últimos 45 anos desse nosso Rádio Mulher. Destaque para a leitura coletiva que eu e doutora Lívia sempre fizemos das cartas. Não é isso, minha querida?
9: Então, a gente lê aquelas cartas conjuntamente e nossos corações ficavam tocados. Era como se imediatamente a Amazônia invadisse a nossa vida e o nosso compromisso em responder. Mulheres que falavam: Mário, eu tenho sangramento há 5 dias, por favor, fala para a doutora Lívia qual plantinha eu devo beber para aliviar esse sangramento. Imagina, Mara, hoje eu fico imaginando que coisa incrível, uma mulher que sangrava há 5 dias e o próximo serviço de saúde estava a 100 quilômetros da sua casa e o acesso não era uma rodovia. A gente sabe como ainda é, não é mesmo? É. Então, assim, Mara, Viva Maria trouxe muita vida para as mulheres e eu só posso desejar que muitos aniversários continuem acontecendo do Viva Maria e que você esteja sempre ali na frente, levando com toda a sua garra, com todo o seu primor, sua competência, sua sensibilidade, esse Viva Maria para frente, porque eu tenho certeza que não é por estarmos no ano 2026 que a gente não precisa mais do Viva Maria. Precisamos sim, porque essas mulheres estão sofrendo sofrimentos de outra ordem, mas elas precisam muito da sua voz para trazer um alento, um conforto, uma esperança.
2: Ah, sim, eu acho que essa relação que o rádio estabelece entre nós, com as nossas amigas e amigos, ela é curativa, né? Ela nos energiza, enfim, e nos dá essa força que nos alerta, como diz a música do Milton Nascimento. Agora, Lívia, nesse lançamento do episódio Maria, eu vi, você lembra? Eu quero aproveitar a sua memória das nossas andanças pela Amazônia, principalmente, ou mesmo aí em Goiânia, quando fomos à casa de Cora Coralina, junto com a nossa Maria Quarqué, que inclusive fez um senhor cordel maravilhoso, cantando as mulheres do calendário que tiveram suas vidas marcadas pelo programa. Então, o que mais te toca nesse exercício de memória?
9: Conhecer presencialmente essas mulheres, né? Quando estivemos em Xinguara, na casa da Quênia, e ela fazendo aquele arroz com moringa, que é inesquecível. Toda vez que eu faço arroz com alguma folha, eu lembro da Quênia, processando aquele arroz maravilhoso. E depois ela conhecer também a realidade de Goiás, conhecer os versos de Cora Coralina, ela deslumbrada, lendo aqueles poemas escritos nas paredes da casa de Cora Coralina, e ela lia, declamando aqueles poemas, que coisa linda que foi. E também a presença dela no Jardim Medicinal da Lívia Loy. Naquela época o jardim já existia de forma ainda um pouco pueril, mas já estava nascendo esse jardim, e a Quênia falando sobre as plantas. Ela falava do crajiru, que era uma planta muito comum da Amazônia, que aqui em Goiás, em Minas, a gente já chama mais de pariri, mas aí ela falava: ah, essa planta eu conheço, ah, pariparoba, capeba, a gente também tem na Amazônia. Então, assim, mostrando, né, essa ligação, essa coisa que mantém essa vida da Amazônia com essa vida do Cerrado. Maravilhoso, Mara.
2: É.
9: Eu penso que é algo que sustentou, sim, a gente acreditar que temos que preservar a Amazônia, assim como temos que preservar o Cerrado.
2: Pois é. E além disso, outro momento que eu acredito que tenha sido inesquecível para você também foi ouvir as nossas parteiras da floresta cantando na Rádio Difusora de Macapá, no encerramento da nossa oficina sobre parto humanizado, né, Lívia?
9: Ai, sim. E quando a gente pôde entender mais de perto o trabalho dessas parteiras, que era um trabalho de total solidão e abandono naquela época. Uhum. Elas mergulhadas na floresta, sem apoio governamental, e a partir desses eventos elas começaram a ter visibilidade.
2: Pois é.
9: Não mesmo? Então, uma luta fortíssima das nossas parteiras.
2: Pois é. A ponto da gente ter feito, através do nosso Viva Maria, um documento que foi entregue à CPI da mortalidade materna, invocando a necessidade de ampliação e reconhecimento das parteiras para apoiar e acolher as mulheres, principalmente, que viviam em situação de isolamento e que, quando indo para a cidade para dar à luz a um filho numa gestação complicada, nem sempre recebiam a acolhida necessária, o cuidado necessário, melhor dizendo, né?
9: Exatamente, porque ali na floresta, por mais que faltar a tecnologia, elas tinham a humanidade de uma parteira, que se responsabilizava, que convocava a comunidade. Eu me lembro de um parto onde elas chamaram todas: então está tudo muito difícil, então vamos nos unir e fazer uma oração todas juntas para conseguir com que essas forças aí divinas também pudessem auxiliar naquele momento. Então era um compromisso de muita fé, de muita solidariedade entre elas, né? Aprendemos muito disto com aquelas parteiras, viu, Mara? Para minha formação pessoal na época, eu era uma jovem ginecologista também, de 30 e poucos anos, e conviver com aquelas parteiras, ouvir a história delas, ouvir a forma que elas encaravam da importância do momento do nascimento, importante o pai estar também junto, como que era importante manter o bebê junto com a mãe. Elas já sabiam que se o bebê ficasse em contato com o peito da mãe, ia reduzir o sangramento pós-parto. Então, coisas que a ciência ainda não tinha confirmado cientificamente, uhum, na atenção delas, na intuição, na visão, assim, percepção delas, elas viu. Aquele neném que mama logo após o parto, a placenta sai mais facilmente e a mulher sangra menos. Pois olha, é, que coisa linda.
2: Pois é, agora eu tô me sentindo naquela novela que nós fizemos a quatro mãos, A Vida Pede Passagem, uma história de luz, muita luz no nosso caminho, minha amiga, e que tenhamos aí na nossa memória, da maneira mais grata, né, essas vivências que essas mãos de luz, como bênção, nos propiciaram, né, minha linda?
9: Amém, isso mesmo, Mara, as mãos de luz dessas mulheres, e viva Maria, viva você, que há 45 anos criou esse programa, sustentou esse programa, maravilhoso. Eu espero que esse reconhecimento seja nacional, o Brasil precisa te saudar por isso.
2: Ah, querida, muita generosidade do seu coração, como sempre, te agradeço, ó. Então, muitos beijos para você, com o gosto da festa que haverá de continuar ao longo desse setembro, que é nosso, né? Nascemos nesse mês, você no dia 10, eu no dia 12, junto com a Nacional, 90 anos. E 14, viva Maria, 45 anos.
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0: Agora é 12:46 e a FURG sedia entre os dias 16 e 18 de setembro a 24ª Conferência Sul-Americana de Engenharia Industrial de Produção e Mecânica, a CEPROSUL. O evento reúne pesquisadores, professores, estudantes, profissionais e representantes do setor produtivo de diferentes países da América do Sul. Em Rio Grande, as atividades acontecem nessa quarta-feira e quinta-feira no Campus Carreiros. Na sexta, a programação segue em Pelotas, Pelotas, na Universidade Federal de Pelotas. Com o tema A Nova Fronteira da Produtividade, Inteligência Artificial e Trabalho, a conferência promove debates sobre ciência, inovação, indústria, produtividade e os impactos das novas tecnologias nas relações de trabalho. A programação conta com mais de 30 painelistas, 9 áreas temáticas e 11 visitas técnicas. Entre os locais visitados estão estruturas do Complexo Portuário do Rio Grande, o Estaleiro Rio Grande e espaços de inovação e pesquisa da FURG. A CeproSul busca aproximar universidades, empresas e instituições, estimulando a cooperação científica e o debate sobre desenvolvimento regional e os desafios da indústria e da tecnologia na América do Sul. E um mestrando da FURG conquistou um prêmio durante o 71º Congresso da Sociedade Brasileira de Fisiologia. Matheus de Castro Vieira, do Programa de Pós-Graduação em Ciências Fisiológicas da Universidade, recebeu o prêmio patrono professor Ricardo Francisco Marcelan, em reconhecimento ao trabalho desenvolvido na área de pesquisa e inovação. Durante o congresso realizado pela Sociedade Brasileira de Fisiologia, o pesquisador apresentou um estudo voltado ao desenvolvimento de um método mais simples, rápido e de baixo custo para avaliar a atividade metabólica do organismo, utilizado em pesquisas científicas. A proposta facilita buscar a realização de experimentos e ampliar as possibilidades de utilização desse modelo em estudos da área de fisiologia. O trabalho é desenvolvido sob orientação do professor José Maria Monserrat e faz parte das pesquisas realizadas no programa de pós-graduação em ciências fisiológicas da FURG. E consulta pública colhe sugestões para promoção da igualdade racial. É a notícia que nós vamos ouvir agora.
5: O segundo Plano Nacional de Promoção da Igualdade Racial, o PLANAPIR, abriu nesta segunda-feira as inscrições para receber sugestões da sociedade civil que vão ajudar a definir políticas públicas, metas e iniciativas voltadas ao combate das desigualdades raciais no Brasil. A consulta pública é destinada a representantes de entidades ligadas à pauta racial, movimentos de mulheres negras, comunidades quilombolas, povos tradicionais de matriz africana e de terreiro, além de qualquer cidadão interessado em participar do debate. Segundo a secretária executiva do Ministério da Igualdade Racial, Bárbara Souza, o segundo Plano Nacional de Promoção da Igualdade Racial é uma ferramenta essencial para fortalecer o enfrentamento ao racismo como uma política de Estado, com atuação integrada entre diferentes áreas e foco em resultados concretos. A secretária ressalta que a elaboração do plano é uma prioridade estratégica do Ministério desde sua criação em 2023 e que a proposta busca unir governo e sociedade na formulação de ações voltadas à justiça racial e econômica, à reparação histórica e à redução das desigualdades que afetam a população negra, quilombola, povos ciganos e comunidades tradicionais de matriz africana. A construção do novo plano leva em conta o reconhecimento do racismo estrutural no país pelo Supremo Tribunal Federal durante o julgamento da chamada ADPF das Vidas Negras. A decisão definiu diretrizes para que o Estado adote ações planejadas, participativas e com metas claras, prazos definidos e acompanhamento permanente dos resultados. O segundo PLANAPIR pretende estabelecer compromissos concretos para promover a igualdade racial, com ações coordenadas, indicadores de desempenho, recursos específicos e mecanismos de monitoramento e avaliação. As contribuições podem ser enviadas pela plataforma Participa Mais Brasil do Governo Federal, no site brasilparticipativo.presidencia.gov.br. Da Rádio Nacional, no Rio de Janeiro, Tatiana Alves.
0: Agora, 12h50, e a FURG promove a partir de setembro o segundo ciclo de aulas abertas com o tema Questão Ambiental e Pensamento Descolonial. A programação é voltada a estudantes de graduação e pós-graduação, além de interessados nas questões ambiental e latino-americana. As atividades começam no dia 22 de setembro, a próxima semana, às 14h, de forma remota, com uma discussão sobre necropolítica e educação ambiental crítica. Os encontros seguintes serão presenciais aqui no Campus Catarinense, Carreiros, sempre às terças-feiras. A programação inclui debates sobre gênero, raça, feminismos, questões urbanas e ambientais e segue até o dia 24 de novembro. Para participar, é necessário fazer contato prévio pelo e-mail sociologors@gmail.com. E a UFRJ faz diplomação póstuma em reconhecimento às vítimas da ditadura. É a notícia que nós vamos ouvir agora.
10: Histórias interrompidas na Universidade Federal do Rio de Janeiro durante a ditadura militar no Brasil foram reconhecidas com a diplomação póstuma de 23 estudantes e professores. A lista também inclui dois que conseguiram se formar na instituição. A cerimônia, nesta quarta-feira, ocorreu no mesmo dia em que a UFRJ celebrou 106 anos de fundação e significou um ato histórico de reparação e homenagem àqueles que lutaram pela democracia e pela universidade pública. Durante o ato, o reitor Roberto de Andrade Medronho disse que a entrega dos diplomas representa um compromisso com a memória, a verdade e a justiça, mas, sobretudo, da determinação de defender a democracia todos os dias, para que ninguém se esqueça do que aconteceu nos anos sombrios, a partir de 1964. O então estudante de economia, Fernando Augusto da Fonseca, foi um dos homenageados. Por causa da militância estudantil, ele havia sido expulso da UFRJ, abandonou o emprego e a vida na capital. Para fugir da repressão, se mudou com a família para o Recife, mas foi capturado e levado a uma dependência do Exército, onde foi torturado e morto. A mulher e o filho, então com 3 anos, ficaram presos por 20 dias. O filho, André Luiz Araújo da Fonseca, hoje com 56 anos, é professor na UFRJ. Ele recebeu o diploma em nome do pai e disse que o documento simboliza a realização de um sonho interrompido pelo autoritarismo.
11: A repressão, ela teve a característica, né? Ela vai direto na universidade para meio que atrapalhar a produção do conhecimento, a discussão, né? Desorganiza isso, né? Para se impor, né? Para diminuir o dissenso, diminuir a opinião contrária. Meu pai foi expulso da universidade antes mesmo de ser militante. Ele foi expulso antes de fazer política estudantil. E minha mãe voltou e só se formou, sei lá, 15 anos depois. Eu fui na formatura dela, agora estou indo no meu pai.
10: O jornalista Franklin Martins, que era presidente do Diretório Central dos Estudantes da UFRJ em 1968, destacou o papel do movimento estudantil, dos jovens e dos professores na linha de frente da resistência contra a repressão estatal. E disse que a recuperação dessa memória serve de exemplo para as lutas sociais ainda hoje necessárias. O levantamento dos nomes dos homenageados foi feito pela Comissão da Memória e da Verdade, da UFRJ, com base nos relatórios oficiais do país. Com informações da Agência Brasil, da Rádio Nacional no Rio de Janeiro, Cristiane Ribeiro.
0: Agora, 12:54, e o Conselho de Integração Universidade e Sociedade, o CIUS, da FURG, debateu a participação da sociedade no processo de revisão do Estatuto da Universidade. A revisão, iniciada em 2025, busca atualizar o documento que orienta a instituição, considerando mudanças ocorridas desde a última reformulação, entre os anos de 2006 e 2008. Entre os temas em discussão estão a atuação multicamp, a educação à distância, a estrutura dos conselhos universitários, o hospital universitário e as áreas como inovação, meio ambiente, saúde e biotecnologia. A comunidade pode enviar contribuições para a revisão até o dia 30 de setembro. As sugestões serão sistematizadas nos meses de outubro e novembro e uma versão preliminar deve ser apresentada em assembleia no dia 15 de dezembro. A previsão é que o texto final seja apreciado pelo Conselho Universitário até agosto de 2027. E o documento que orienta as escolas sobre como enfrentar eventos climáticos. É a notícia que nós vamos ouvir agora.
12: O aumento da ocorrência de eventos climáticos extremos tem levado à adoção de medidas de prevenção e adaptação em vários setores, inclusive na educação, para orientar gestores sobre como preparar as escolas. Pesquisadores do CEMADEM, ligado ao Ministério da Ciência, Tecnologia e Inovação, e do Instituto Alana, divulgaram uma nota técnica com recomendações para enfrentar os efeitos das mudanças climáticas. Boletim do painel El Niño aponta mais 90% de probabilidade de ocorrência de um evento muito forte entre setembro e novembro. As temperaturas devem ficar acima da média em praticamente todo o Brasil, embora massas de ar frio possam provocar quedas bruscas, especialmente em setembro. Entre os principais riscos estão o aumento das temperaturas, mudanças no regime de chuvas, ondas de calor, secas e incêndios florestais. Segundo o documento, o Brasil possui cerca de 160

0: são com as escolas e o acompanhamento dos alertas dos órgãos oficiais. O documento sugere ainda adaptações na infraestrutura, como melhor ventilação e criação de áreas verdes para reduzir o calor e ajudar no controle da água da chuva, e prevê que as medidas devem considerar as características de cada região, além das condições sociais, culturais e de acessibilidade. Da Rádio Nacional, no Rio de Janeiro, Solimar Luz.
1: Agora é 12:58, nós vamos para um rápido intervalo, não saia daí. 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

0: Agora, 1h04. 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Apresentação do programa Geminha, Juliana Rodrigues, nos comentários Duda Pereira. Boa tarde, Duda.
1: Boa tarde, Juliana. Boa tarde a todos e todas.
0: 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E o Dia Internacional da Democracia marca uma data que reforça a importância da participação cidadã, do respeito às diferenças e da construção coletiva da sociedade. Ele foi comemorado ontem, dia 15 de setembro. E hoje, para falar um pouquinho sobre democracia, sobre esse tema, aqui conosco nos estúdios, professor Cristiano Engel. Boa tarde, bem-vindo.
2: Boa tarde, Ju. Boa tarde, Duda. Boa tarde, o Fernando, aqui também conosco no estúdio. Boa tarde, quem acompanha aqui o FM Café.
0: Acho que a gente pode começar, é um dia internacional, né, Cristiano? E esse dia 15 de setembro, ele foi escolhido em função da morte do jornalista, do Herzog, sempre esqueço o primeiro nome dele.
2: Vladimir
0: Herzog. E foi ontem celebrado, e a gente até brincava agora, antes de voltarmos para o ar, que em função de sermos uma emissora educativa, não podemos falar em nomes de candidatos nem partidos políticos, e que é um desafio a gente falar hoje, neste contexto, nessa, aprendi no meu tempo da assessoria da Profurg, fazer uma análise de conjuntura sem a gente falar em partidos políticos e em candidatos nesse momento, mas precisamos, né, falar de democracia, sempre precisamos falar. Exato. Porque ela vem sendo atacada nos últimos tempos, na verdade ela vem sendo atacada sempre, né, Cristiano?
2: Exato, acho que essa é uma questão importante, mas acho que esse é um desafio, mas nos ajuda, né, Ju? Eu que, né, pesquiso, né, e trabalho com democracia, dou aula de democracia, e o desafio é esse também, nos ajuda, né, nesse sentido de ter esses limites aí do defesa eleitoral, até para quem nos acompanha compreender que democracia ela é importante independente do lado que esteja, do partido que esteja, né? E a gente não precisa necessariamente tratar de partidos, de nomes, mas tratar de princípios, de valores, que é o que de mais importante nós temos quando falamos em democracia. E eu já começo também sendo um pouco antipático, vou fazer uma pequena correção. O Dia Internacional da Democracia, que se comemora no dia 15 de setembro, ele é resultante da... É o dia que foi aprovado na Assembleia da ONU, em 1997, a Declaração da Democracia. Até tenho aqui, deu um ver direitinho para não falar bobagem, mas é isso. Em 2007, desculpa, não foi 97. Então, em 2007 foi criado esse dia, quando se aprovou, né, foi assinada pelos países na ONU a Declaração Universal da Democracia. No Brasil, o Dia da Democracia é o dia 28 de outubro. Aí sim,
0: da morte
2: em função,
0: do Vladimir,
2: né, em uma homenagem ao dia do assassinato. E no dia 28 de outubro de 1975. O jornalista Vladimir Herzog assassinado, então, na sede do DOI-COD, a polícia, né, da ditadura, que à época foi divulgada, né, a foto, como se ele tivesse cometido um suicídio, enfim, toda uma polêmica aí, mas já foi reconhecido, uhum. O Estado já reconheceu, né, o assassinato político, né, como um grande lutador pela democracia, por isso em uma homenagem ao Herzog no Brasil, dia 28 de outubro, mas dia internacional, o dia 15 de setembro. E aproveitando, né, falando aqui da morte do Vladimir Herzog, um jornalista defensor da democracia, há 51 anos atrás, só fazer também uma breve menção: ontem faleceu Amelinha Telles.
1: Exato.
2: Né, muito simbólico ela falecer no dia da Internacional da Democracia. Para quem não conhece esse nome, Amelinha Telles, uma grande lutadora, defensora da democracia. Na sua juventude, foi presa, torturada no período da ditadura, acabou se tornando um grande nome na defesa da democracia, na luta contra a ditadura. Inclusive, seu filho é cientista político, pesquisador também da área, um lutador, defensor da democracia, o professor Edson Teles. Então, faço aí uma menção, né, a, como se costuma dizer, a Melinha Teles presente. Né? A luta em defesa da democracia continua. E, como disse a Ju agora, a luta pela democracia, ela é uma luta constante. Por melhor que esteja a democracia, a gente tem que estar sempre atento e lutando para fortalecer, para ampliar, para que as pessoas compreendam. Então, nós nunca teremos uma democracia, digamos, perfeita, ideal. Temos que estar sempre lutando pelo seu fortalecimento, pela garantia, primeiro, da sua existência e depois pela sua ampliação e seu fortalecimento.
0: Sim, e a gente percebe que esses movimentos de fragilização da democracia, eles são, não são uma característica só nossa, né? Não. Nem só nossa enquanto Brasil, nem só nossa enquanto América Latina.
2: Exato, então nós temos um movimento mundial, né? Acho que é importante isto, de um recrudescimento ou... Eu utilizo lá no meu livro, né, a desdemocratização, um processo, né, de enfraquecimento da democracia. Outros vão usar erosão democrática, enfim, tem diferentes termos, mas é isso. A gente vive um momento que, infelizmente, a democracia vive uma crise que eu diria mundial. Mesmo a democracia, chamada democracia liberal, uma democracia representativa com os seus limites, com os seus problemas, com uma sociedade desigual e excludente, como a sociedade brasileira, né, historicamente, né, uma sociedade fundada na desigualdade, na escravidão, na colonização, né, e até hoje... Democracia no Brasil ainda é difícil na sua consolidação e, infelizmente, vivemos tempos aí nos últimos anos, né, de uma grande dificuldade. Colocaria aí principalmente, né, um marco assim, são as chamadas jornadas de 2013, né, que colocam a democracia em xeque no Brasil, e isso vem, né, ainda vemos aí momentos, vivemos ainda momentos de a democracia por muitas vezes ameaçada, né? Setores que não veem a democracia com bons olhos, não veem a democracia como a melhor forma de organizar o país, de organizar o Estado, de termos governo, mas acredito que devemos sempre lutar pela democracia. Democracia não entendida apenas como eleição. Acho que essa é uma outra questão para a gente conversar,
0: muito,
2: né,
0: bom
2: ao longo
0: falar
2: do programa aqui.
1: Isso, essa é a pergunta, então, que acho que surge nesse momento. O que é, então, a democracia? Né? Que todos dizem que pode não ser o sistema ideal, mas é o melhor, excluído todos os outros, no fim das contas.
2: Isso, essa é uma frase famosa atribuída a Churchill, mas não se tem a confirmação de que realmente foi ele que disse essa frase, né? Embora esteja correto, eu até acho que é isso. Tem os seus problemas? Tem. Mas é a própria democracia que deve buscar resolver os seus problemas. Sim, não é acabando com a democracia que a gente vai resolver.
1: Existem, né, maneiras diferentes de implantá-la, né?
2: Exato.
1: Nesse
2: exato
1: sentido, sim, existem diferentes democracias. Nesse sentido, não existe uma única forma. Existem maneiras diferentes de implantá-la, mas é sempre uma ideia de participação, pelo que eu entendo. Mas como é que tu explicaria, então, democracia? Diferenciando dos outros sistemas,
2: sim,
1: por exemplo,
2: né?
1: Claro, a gente conheceu, por exemplo, os sistemas imperiais, aqueles em que tinha uma... Bom, pode-se chamar todos os outros como autocracia, de certa forma, né? Sistemas autocráticos.
2: Pode ser, aí vai depender do autor, aí vindo desde de Platão até hoje, a gente vai ter
1: tem
2: dezenas
1: várias denominações, e inclusive variações
2: de
1: que são nominadas,
2: né,
1: de outras de outras.
2: Ou lembro, por exemplo, um clássico da política, que é o Maquiavel, que vai dizer que existem dois tipos de Estado, ou é república ou é principado. Só para dar exemplos, assim, de
1: que já é uma primeira
2: a gente vai
1: divisão
2: pegar ao longo da história inúmeras, né,
1: já é uma primeira
2: formas
1: divisão
2: de definir. Né? Exato, exato.
1: Mas mesmo dentro da república tem várias.
2: Sim.
1: Por exemplo, o Brasil, logo que iniciou como república, eu acho que, olha, se chegasse a um quinto da população que votava, eu acho que não era nem isso.
2: Exato.
1: Porque era voto censitário, né? Tinha que ter algum bem, quem não era, quem era analfabeto não votava, isso até
2: mulheres não votavam.
1: Mulheres não votavam. Quer dizer, então, era uma democracia com muitas aspas.
0: E o,
1: né,
0: que o Cris comentou muito bem ali no início, que assusta um pouco, né, essa função desse movimento que ele falou de recrudescimento, é a gente ouvir agora, nos últimos tempos, da boca de mulheres que... pobres não deveriam votar, mulheres não deveriam votar. A gente ouviu isso em 2026.
1: Volta agora. Incrível isso, incrível mesmo. A gente já superou depois de anos de discussão, de debate. E a conclusão é de que as pessoas têm cidadãos, todos são cidadãos, têm direito a votar, né?
2: Daí a importância, né, Duda, da gente, aquilo que a Ju falou aqui na abertura do bloco, que democracia é o que a gente tem que estar sempre lutando, defendendo, sim. Porque quando se a gente descuida, vem um movimento para acabar com ela. Mas tentando aqui responder a tua pergunta, que né, agora esse semestre pela primeira vez está sendo oferecida, que é uma disciplina do sexto semestre lá no curso de Ciências Sociais, que o Fernando é meu aluno agora.
0: Nosso colega aqui do FM Café.
2: A disciplina de política e democracia, que vamos passar o semestre discutindo isso e não teremos
0: uma definição,
2: uma única resposta, mas tentando simplificar, primeiro, podemos ir pela explicação etimológica, né? Pela palavra. Demos é povo, cracia é kratos, poder, governo, é o governo do povo. Então, resumindo, né? É isso. Então, e aí a tua diferenciação, né? Autocracia e democracia. Eu acho que é uma das mais utilizadas. Justamente. Ou o povo participa das decisões, ou tem alguém, um grupo, que sozinho, de cima para baixo, manda em tudo. Eu acho que essa é uma diferença fundamental. Mas a gente tem que também considerar outros. Então, tem o elemento da participação do povo. O povo decide. Só que só isso a gente já abre algumas questões. Primeiro, quem é povo? Se a gente for pegar o modelo clássico de democracia que a gente usa até hoje como a grande referência, que é o modelo ateniense, né, do século 5 antes de Cristo, o povo excluía as mulheres, excluía os estrangeiros, excluía, né, quem não tinha renda. Então, o conceito de cidadão, que é o que compunha o povo, já era limitado. Mas ok, consideremos o contexto da sua época, 2.500 anos atrás. Outra questão, então, é focar na forma da constituição do Estado e nos processos decisórios. Quem decide é o povo. Como? Diretamente ou através de representantes? Que aí entram as eleições, que são um momento fundamental da democracia em que a sociedade, o povo, escolhe quem o representará para tomar as decisões políticas. E nós estamos nesse momento, né? Daqui duas semanas.
0: Menos de 15 dias. Não, 18 dias, 17 dias.
2: Então, um pouco mais de duas semanas temos, né, primeiro turno das eleições. E que é importante que as pessoas tenham essa compreensão. Esse é um momento de um exercício da democracia. E mais do que escolher por gostar disso, daquilo, por questões às vezes menos relevantes, e aqui com todo respeito ao processo, né, cada um tem a sua forma de escolher, mas compreender que esse é o momento maior da democracia em que está se escolhendo quem vai atuar, né, no executivo e no legislativo nos próximos 4 anos, me representando, defendendo aquilo que eu defendo, né, tentando construir uma sociedade que eu gostaria que fosse, um Estado que haja da maneira que eu gostaria que agisse. Então é importante ter essa compreensão da importância desse momento, né? Por outro lado, a gente entender que a participação é muito pouco só em eleição. A gente tem que ter a democracia, e aí esse é um princípio que eu defendo bastante, inclusive lá na minha tese, né, no meu livro, isso é uma das questões centrais. A gente defender a democracia como valor, no nosso dia a dia, como princípio, não só no momento do voto. A democracia, como nós temos a democracia aqui dentro da universidade, como nós temos aqui no FM Café, como nós devemos ter na família, no trabalho, a democracia como um princípio de igualdade, que eu acho que essa é uma questão importante também, que por vezes ela é deixada de lado ao longo da história, né, política, história da democracia. Além da questão processual, de processo de escolhas de representantes, de eleição, é entender que a democracia pressupõe igualdade. Todo mundo é cidadão. Então, quando eu falei antes da questão de definir quem é povo, quem é que pode, quem é que não pode, quem é que tem mais. Se tem uma sociedade desigual, que algumas pessoas têm mais direitos que outras, já temos problemas na nossa democracia. Uhum. E isso muitas vezes é um elemento que é deixado de lado. Por isso a dificuldade do Brasil em consolidar a sua democracia em uma sociedade fundada na desigualdade, na exploração, no processo colonial, de escravidão. Como é que a gente consolida? Infelizmente, tem setores da nossa sociedade que não querem igualdade. Querem ampliar a desigualdade porque se sentem se encontrando numa posição
0: confortável,
2: de privilégio na desigualdade. Então, e aí tem um autor que para mim é muito relevante, o francês Jacques Rancière, que vai trazer justamente esses elementos, o quanto o que fundamenta a democracia é o princípio da igualdade, fazendo todo um percurso histórico. Em uma democracia, de fato, não pode fazer diferença se a pessoa tem dinheiro, se tem títulos, se é de religião A, B ou C. Todo mundo tem que estar na mesma igualdade nos processos decisórios.
1: Uhum. Falavas dessa questão do Brasil fundado no sistema escravagista. Nós tivemos mais de 300 anos de escravidão, né? E depois da abolição da escravidão, pouco mais de 100.
2: Sim.
1: Então, temos muito mais tempo. E o Jessé de Souza, um sociólogo brasileiro, né, faz essa crítica. Ele diz, a gente aboliu a escravidão, mas aqueles elementos que justificavam a escravidão continuaram na cabeça das pessoas, de certa forma. E até hoje estão aí.
0: Sim, Lélia Gonzalez também fala disso.
1: Então, isso é um problema para a democracia. Porque essas pessoas que estavam acostumadas no tempo da escravidão, que era um sistema de apartheid, né, visível, e de escravidão do trabalho. Elas estavam acostumadas a serem servidas, a terem privilégio, a terem precedência sobre todas as demais, obviamente. Né? Quando se abole a escravidão, essa mentalidade não mudou. As pessoas, muitas até hoje, ainda têm essa visão. Né? Naquela linha do carteiraço, sabe com quem está falando? Tu não é daqui, põe-se no seu lugar. Isso aqui não é o teu lugar. Várias coisas que a gente ouve falar assim, que são lembranças do tempo da escravidão, que são aplicadas hoje ainda. Né? Então, é democrático isso? Não, obviamente não, né? Porque acabaste de dar a definição de que todos têm o mesmo direito de cidadão. Né?
2: Sabe, Duda, ontem acompanhei alguns trechos só, né? Foi da sessão do
0: STF.
2: Do STF ontem, né? Até em função do defesa eleitoral, eu nem vou entrar nesse mérito, mas uma questãozinha aqui.
0: Mas eu acho que foi uma, só abrindo um parênteses, não querendo te cortar, mas acho que foi uma das sessões mais acompanhadas.
2: Sim,
0: porque
2: sim, eu
0: também acompanhei e sei de muita gente que estava acompanhando também.
2: Por um lado é bom, assim, a gente vê a importância do Supremo e que a gente tem que acompanhar. Mas em um determinado momento, uma discussão entre o ministro Gilmar Mendes e o ministro André Mendonça, que se exaltou, e aí quando o ministro Gilmar, né, de uma maneira bem forte, se referindo ao ministro André Mendonça, o ministro André rebate dizendo, com quem você pensa que está falando? E é bem isso. A gente tem que respeitar, se for o ministro do Supremo, ou se for qualquer outra pessoa.
1: Ou
2: a gente
1: for
2: não
1: o gari, o entregador.
2: Qualquer pessoa.
0: Exato.
2: Essa desigualdade, eu sou o ministro, você tem que me respeitar? Não, mas se fosse o funcionário da limpeza, ou a pessoa que serve o cafezinho no Supremo, ia ter que respeitar da mesma forma. Então, vocês vejam que isso, nós não estamos falando de eleição. Nós não estamos falando de partido, mas isso também é democracia, a maneira como a gente trata as pessoas no dia a dia, em condições de igualdade, independente de gênero, né, de raça, de qualquer outra condição, de condição se é rico, se é pobre. E não, acho que esse é um princípio fundamental quando a gente fala em democracia.
1: E aqui eu acho que a gente tem acho que dá para entrar, então, no que uma das coisas que tem corroído as democracias, especialmente no lado ocidental, que é o que a gente mais conhece. Sim. O outro lado lá a gente conhece menos. Tem tradições milenares lá, outras formas. Mas aqui a gente vive aqui, acompanhou, estuda, a história nossa trata muito desse lado. Sim. Ocidental. Então, a gente vê que hoje é exatamente essa diferenciação. Aí no caso econômica, né? Nós temos um sistema que permite uma diversidade muito grande, assim, economicamente falando, né? Permite concentração de renda, em última instância.
2: Sim.
1: Piketty está aí para nos dar dados sobre isso, né? O cientista político francês, historiador, que tem acompanhado, escreveu O Capital no século XXI, e ele demonstra como a sociedade tem concentrado renda, né? E há exemplos fantástico. Os Estados Unidos eu acho que é um dos melhores deles, porque lá é uma sociedade muito rica em termos de dinheiro, é um dos maiores PIB do mundo, né? Mas, no entanto, eles têm muita gente em situação de miséria hoje, de dependência para sobreviver, em situação de ameaça alimentar. Pessoas que moram em rua, em barracas, que moram dentro de carro porque não tem mais casa. Isso já é, segundo alguns, já está beirando quase 30% da população americana com algum desse problema, ou tem situação, sim, problema alimentar, problema de habitação, morador de rua, homeland. Então, o sistema concentra muita renda, né? E isso faz, cria desigualdade. E essa desigualdade faz as pessoas não se sentirem numa sociedade democrática. Até cientistas que começam a questionar se os Estados Unidos hoje é mesmo uma democracia.
2: Sim,
1: já
2: vi gente questionando. Tem que questionar toda a situação que envolve os Estados Unidos nesse momento, né? E outra, né, Duda, pegando aqui o exemplo dos Estados Unidos, que é uma grande referência para todas as democracias ocidentais, sim, né? A partir da Revolução Americana, em 1776.
1: Sim, um dos primeiros aqui na América.
2: A primeira Constituição, um modelo federalista, né? Que o Brasil segue também, depois, a partir da sua independência, principalmente a partir da República, mas que, né, tem todos os seus problemas, todo o imperialismo e a situação atual, né? Com o presidente Trump, né? Que coloca a democracia em forte ameaça, né? Nos Estados Unidos, até a expectativa tem eleições nos Estados Unidos, né, parlamentar esse ano, então a preocupação, possibilidade de intervenção, ele já disse que vai dar R$5.000 para os eleitores votarem nos republicanos ou algo desse tipo assim, que é um grave atentado à democracia. Mas saindo da questão político-eleitoral, quero lembrar o quanto a democracia também ela vai estar, trouxe aí a questão da desigualdade, que o Duda comentou bem aqui, mas pegando o caso dos Estados Unidos, quem está numa situação ruim, ou mesmo quem não está tão ruim assim, se precisar de um atendimento de saúde, não tem gratuito. A gente muitas vezes reclama do Sistema Único de Saúde, mas pensar a democracia não só como um processo eleitoral, mas também como elaboração de políticas públicas, política pública de saúde, de educação, de segurança. Então, ter um sistema que garanta, com todas as suas dificuldades, tendo em vista um país de mais de 200 milhões de habitantes, mas com um sistema de saúde que busca atender toda a população, independente de ter recursos ou não, isso também é uma característica da democracia, porque coloca em condições de igualdade, todo mundo vai poder ser atendido, né? Nos Estados Unidos, a pessoa, qualquer procedimento é uma fortuna num hospital, né? Muitas vezes a pessoa, por exemplo, sofre um acidente ou tem uma situação de saúde que ela pede para não levar para um hospital porque ela não vai ter dinheiro para custear isso depois. Não é só a questão, mas essa é tem outras questões também além da saúde, mas acho que essa ela representa bem isso, a gente pensar também a democracia como elaboração de políticas públicas. Claro que isso vai estar ligado à eleição, quem são os deputados, senadores que nós vamos escolher, quem vai ser presidente, governador. Então isso, né, vai definir que tipo de política pública nós temos. E eu lamento, e aqui não vou entrar em candidatura nenhuma, nem partido, que no atual momento, nesse processo eleitoral, a gente discute de tudo.
0: Menos política.
2: Mas não discute política pública. Quais são os projetos para saúde, para educação, para segurança, que vai, para política econômica, o que vai de fato, né, fazer diferença na vida das pessoas. Não estou dizendo que não tem que discutir. Corrupção é gravíssimo, tem uma série de questões gravíssimas, o mau uso de dinheiro público, o desvio de dinheiro público, acho que a questão das emendas parlamentares, essas emendas secretas, enfim, tem um monte de coisa que tem que discutir. Mas o mais importante é discutir, é mais democrático a gente discutir política pública.
0: Nós, Duda, não querendo te cortar, mas a gente vai para um rápido intervalo agora, voltamos já, não saia daí.
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0: E voltamos, 1h34, último bloco do FM Café de hoje, aqui conosco nos estúdios, professor Cristiano Enge, que eu, cada momento que eu falo teu sobrenome, eu falo de um jeito diferente. Uma hora eu acerto. A gente conversava no bloco anterior, né? Continuamos a nossa conversa sobre ontem, que foi o Dia Internacional da Democracia, dia 15 de setembro. E, Duda, eu tinha te cortado para chamar o intervalo, mas a gente continuou nossa conversa no
1: intervalo. Já que a gente estava no meio do caminho, mas eu queria trazer uma coisa que lá desde o início, quando o professor Cristiano começou a definir democracia, né, a gente vê ao longo da história algumas outras formas de organização, né? Seja, por exemplo, teocracia, é uma delas, né? É governado por princípios religiosos, né? Teocracia. Ou então, outros que... Bom, os reinados e os impérios todos com reis do absolutismo, né? O próprio absolutismo na Europa, ali na época de... Na Idade Média, várias formas de absolutismo, né, com reinados e impérios, depois Império Otomano, Império Austro-Húngaro, tem vários. Então, todas formas que a gente reputaria como não democráticas, né, mas são vários outros formatos que tem. E agora tem surgido. Bom, tem gente, por exemplo, que gostaria de uma tecnocracia, né? Tem gente que defende isso. O que é técnico? Governo dos técnicos. Não, isso aí é só questão técnica. Tu coloca lá o cara mais especializado e ele vai ter as respostas todas, né? Isso já se provou totalmente errado. Porque essas discussões... Onde é que está a democracia? Qual é o problema? Nós temos uma sociedade e queremos que ela continue junta. Como é que vamos fazer para caminhar junto? Porque esse é o problema. As ideias surgem, um quer ir para um lado, outro quer ir para o outro.
2: Exato.
1: Como é que a gente vai definir para que lado vai? Né? E cada um ir para um lado divide a sociedade. E na época, lá os antigos, logo que a gente desceu das árvores e caminhava como tribos lá na África, a gente sabia que se saísse metade cada um para um lado, ia ficar muito frágil e a gente ia ser devorado pelas feras. Junto não. Então temos que continuar junto. Isso é o principal. Temos que continuar, porque essa é a nossa força. Nós somos uma sociedade aqui construindo. E é isso que nos defende. Então como é que a gente continua junto? Eu quero ir para lá e tu quer ir para cá. Vamos juntar, vamos conversar, vamos discutir com todos no limite. Vamos fazer uma votação, mas se a gente pudesse convencer um ao outro, melhor ainda, né? Então se cria institutos. Aí seria a democracia. Todos participam dessa discussão. Né? A teocracia, não. Tem um que sabe interpretar a vontade de Deus, vai dizer, não, é aqui, Deus diz que é por aqui. Na princípios religiosos, então, né? Na tecnocracia, tu tem um técnico. O técnico é aquele que, em tese, sabe muito de alguma coisa, estudou, tem mestrado, doutorado, pode ser. Então, ele vai dizer, ah, isso aqui é uma coisa econômica, então tá, chama os economistas, e eles vão dizer. Só que não. Pra gente continuar junto, que um pouco economistas que, ah, não, isso aqui, pô, a gente vê mesmo, economia é uma que tu tem, assim, mais de uma ideia. Hoje mesmo o Brasil segue uma linha econômica que é baseada no consenso de Washington, né? Uma linha de austeridade fiscal, assim, absoluta, sobre todas as outras rubricas do orçamento, menos sobre uma, interessante, menos sobre o pagamento de juros para aqueles que têm títulos do governo. Para esses, a austeridade fiscal não funciona. Aliás, essa é a nossa maior conta, né? É. Eles vão ver qual é a maior conta do orçamento brasileiro. Pública, né? O pessoal diz, ah, é o INSS, é a aposentadoria, a saúde também é grande, a educação também gasta muito. Mas, na verdade, a maior de todas, bem, bem longe das outras todas, é o pagamento, é quase metade. A gente paga do que a gente arrecada, paga para quem tem títulos da dívida pública brasileira. Então, esse é um grande problema. Mas... Quer dizer, então, nessa área da economia, tem gente que ainda defende o consenso de Washington, embora ele já não seja aplicado em mais quase nenhum lugar do mundo. E é muito criticado, até mesmo pelo FMI, hoje ele já está criticado. No Brasil ainda tem economistas que falam todo dia na TV, pelo menos os grandes veículos de mídia levam esses economistas sempre, que só esses que falam. Mas há vários outros economistas, inclusive quem já defendeu isso, no caso do André Lara Rezende, que já foi defensor dessa tese, ele diz, não, estava errado, essa tese é errada. Essa tese impede crescimento, portanto, o país não se desenvolve, não cresce, fica sempre, né, com PIBs baixos, assim, 1% ou menos, não consegue avançar. Então, não é uma... Ele faz essa crítica hoje. Né? Então, para ver que mesmo pessoas, todos esses que discutem, têm mestrado, doutorado, sei lá, eles têm dúvida, eles discordam entre si. Então, na verdade, a discussão é... entre as pessoas, porque não adianta vir um técnico me dizer que é por ali e a maioria do pessoal quer ir por lá, vai dividir igual.
0: E pegando um pouquinho
1: na sociedade,
0: e pegando um pouquinho o gancho do Duda e falou que falou, a grande mídia chama sempre os mesmos, e a gente tem nesse período agora dos últimos, vamos botar da pandemia para cá, botar a pandemia como um marco, a gente tem uma certa diminuição do poder da grande mídia, mas também, pelo contrário, um aumento das redes sociais, né, das pessoas acessando as informações via celular, e essas informações vindo completamente tortas. A gente Sim. tem uma avalanche de fake news, que a gente fala muito das fake news no período eleitoral, mas na verdade elas constroem o imaginário Sim. do povo para depois estar saindo essas aberrações no período eleitoral. E eu queria falar um pouquinho com o Cris sobre isso, da questão também que a gente teve e tem ainda um negacionismo com relação à ditadura militar que a gente comentava sim, sim. no início do bloco anterior, e uns cartazes e umas faixas assim assustadoras de volta regime militar, volta ditadura militar. E aí vocês lançaram um livro, né, da Comissão da Verdade, acho que a gente podia falar um pouquinho disso, porque hoje no primeiro bloco do FM Café eu dei uma notícia da agência do rádio, que o UFRJ fez nessa semana graduações póstumas. E foi essas bom. Graduações póstumas foram em função do trabalho da Comissão Sim. da Verdade na UFRJ. Acho que a gente podia falar do trabalho de vocês um pouquinho.
2: Com certeza, eu acho que é bem importante, Ju, a gente pensar a democracia, e lembrando lá a fala inicial do Duda, a democracia no seu contraponto. Porque muitas vezes, né, como é que a gente define? A gente Isso. pode definir por aquilo que ela não é.
1: Isso. Uhum.
2: Ela não é uma ditadura. Ela não é um governo, uma forma de governo que tem um grupo que governa sozinho e que elimina, e quando eu falo elimina mesmo uhum. fisicamente aqueles que discordam. Então, um dos princípios básicos da democracia é a diversidade, é o direito à oposição, ao pensamento divergente, o que em períodos ditatoriais não é possível, e nós vivemos isso em nosso país. Vivemos isso aqui na universidade, aqui na FURG, né? Consequências do período ditatorial que tivemos no Brasil aí entre 1964 e 1985, pelo menos oficialmente o período. Então, até agradeço, Ju, pra gente poder falar um pouquinho também sobre isso, né? Nós lançamos no início do ano, e foi feito mais um lançamento na Feira do Livro, um relatório da Comissão da Verdade da APROFURG, que eu fui coordenador ao longo de alguns anos, e que nós analisamos, entre outras atividades aí que fizemos, né, ao longo desde 2018, uma série de atividades, mas o documento, né, o relatório que foi lançado no início do ano, assinado pelo historiador Cleverton Oliveira, que trabalhou conosco, então um grupo de professores e professoras voluntários, né, junto ao nosso sindicato docente, e que analisamos 83 arquivos, né, do Arquivo Nacional, que dizem respeito à universidade, né, à FURG e ao antigo CTI, né, o Colégio Técnico Industrial, que era parte da FURG, né? Então é muito interessante, porque mostra, né, o quanto era muito atuante a rede que controlava o que acontecia com a universidade. Então tudo era vigiado, né, pelas forças militares, policiais, e que a universidade de certa forma também fazia parte disso. Então professores, professoras, estudantes, técnicos eram vigiados permanentemente nas suas atividades em sala de aula, na organização política. Então é muito grave. E a gente, é importante, aí uma frase que lá da Comissão da Verdade, até antes, né, digo da Comissão Nacional, mas antes mesmo, se não me engano, é a Comissão de Anistia ainda, né, que da gente, que a gente nunca esqueça, para que nunca mais aconteça, para que a gente não volte a viver uma ditadura, que a gente, porque defender ditadura na democracia é fácil. Uhum. O difícil é defender democracia numa ditadura, porque quem defende democracia numa ditadura morre, como morreu o Vladimir Herzog, ou como morreu há 51 anos atrás, morreram 10 estudantes na Argentina. Hoje é o dia que faz 51 anos da chamada Noite dos Lápis, Isso. em que invadiram e, né, prenderam, torturaram, mataram estudantes na Argentina, só mais como mais um exemplo. E isso aconteceu no Brasil, aconteceu no Chile, na Argentina, no Uruguai, no Paraguai, entre outros países ali ao longo da década de 60, 70 e 80. Então, o direito de divergir, o direito de pensar diferente, Esse também é um outro princípio fundamental da democracia, da liberdade de expressão, o que não significa liberdade de agressão ou de fake news, como a Ju falou agora, né? Mas a liberdade da divergência, da diversidade religiosa, de culto, a liberdade política, né? Então, o quanto a gente tem que valorizar a democracia é sempre importante dizer o que, que a gente não quer. O que não quer é ditadura. É poder ter a liberdade de cátedra em sala de aula, independente de posições políticas, de crenças, de professor, de aluno, e tendo divergência, sim. Eu tenho muito orgulho de fazer parte de uma universidade que, obviamente, que temos divergências. Eu tenho certeza que muitos dos colegas dessa universidade, professores e professoras, não concordam comigo. E tem que ser assim. Uhum. Se todo mundo pensasse que nem eu, seria extremamente problemático.
1: Sim. A diferença é a seguinte: todos temos que concordar que o jogo que a gente joga é democrático, é democracia. Isso sim, não pode alguém não concordar com democracia. Aí é problemático.
2: Exato.
1: Que aí é o discurso, por exemplo, que fazia o Hitler. Ele fazia dentro de uma democracia da República de Weimar, lá, né? Ele veio com... Ah, não, todo mundo... Os Estados Unidos têm essa tese, né? Falar, pode falar qualquer coisa. Eu já sou mais a linha europeia, que sentiu na pele o que foi o nazismo e aonde ele chegou, para dizer que não, tem coisas que não podem ser faladas de uma democracia. Tu não pode, dentro da democracia, usar a liberdade que ela te dá para pregar fim da democracia.
2: Sim.
1: Né? Não posso, Duda, da democracia, olha... pregar, tem que eliminar aquela turba de gente. Não pode. Eles também são cidadãos, também fazem parte dessa nossa sociedade. Por que que eu vou pregar aqui, usando da liberdade? Não todos podemos falar. Então eu vou falar e vou dizer, tem que eliminar com aqueles... Não pode, esse discurso não pode ser aceito.
2: Mas, Duda,
1: é o paradoxo como... democrático, né? Segundo alguns dizem, né?
2: Mas olha como o momento que a gente vive, né? Global, ele é muito delicado e preocupante, que mesmo em alguns países da Europa já estão revendo. Na Alemanha, recentemente, né? Teve uma província que ganhou o grupo, né? Com visões próximas ao nazismo. Então, quanto a democracia, ela é colocada em xeque nesse momento em vários lugares. E também o ponto que tu trouxeste antes, Duda, né, de uma tecnocracia que eu...
1: Sim.
2: É, por natureza, um governo não democrático.
1: Sim,
2: porque
1: sim,
2: quem
1: sim.
2: estabelece quem são os... Não existe...
1: Quem é que diz quem são os
2: melhores? Não existe. É meio óbvio dizer isso, mas não existe política sem política.
0: Não, mas não é nada. No momento que a gente está vivendo, Cris, não é nada meio óbvio.
2: Não,
0: óbvio precisa ser dito.
2: É a famosa brincadeira, por isso que na caixa de ovos está escrito contém ovos.
0: Contém,
2: né?
0: Ovos, isso mesmo.
1: E quem é que está defendendo essa tecnocracia hoje, com todas as letras? Os donos de Big Tech.
2: Claro.
1: Estão fazendo essa defesa. É isso mesmo. É quem está inserido nessa questão. Inclusive, alguns defendem que a IA no futuro seja grande gerenciadora. E agora apareceu esses dias alguém dizendo: olha, se a IA for controlar tudo, isso pode ser perigoso. Isso a gente não sabe nem se a humanidade vai sobreviver a esse tipo de coisa.
2: E Duda, uma coisa que eu, né, muito já ouvi em sala de aula e fora dela, né, muitas vezes dando aula de sociologia ou de ciência política, é: professor, por que que os políticos, o que já é um erro, né? Todos nós somos políticos e a gente tem consciência disso, né? Por que que os políticos não param de brigar e não se unem pelo bem do Brasil, o bem de Rio Grande, o bem do Estado?
1: Exato.
2: Já começa por aí. O conceito de bem, o que que é o bem para o Cristiano, para o Duda, para a Juliana e para o Fernando, provavelmente já não é o mesmo. Entre nós quatro aqui, a gente já vai ter divergência. Então, há um técnico que vai, ou uma inteligência artificial que vai resolver tecnicamente, não, vai resolver para quem?
1: É essencialmente política essa decisão.
2: Com base em que interesse? Né? A decisão é política.
0: E é muito bem ali que tu falou, Cris, a gente ouve muito essa frase, né? Os políticos. Porque eu não quero também, a gente está tendo uma não falando, não associando sempre a democracia e a eleição, mas a gente está nesse período eleitoral, então não tem como não falar. A gente tem um número muito grande de pessoas de abstenções, já tivemos em 2018, tivemos em 2022, e é o que tudo indica, as pesquisas teremos de novo esse ano. Porque tem um senso comum de que não adianta meu voto, de que os políticos não se organizam para o bem da sociedade. Tem milhões de pessoas que preferem pagar uma multa por se abster de votar do que se incluir no processo. Isso é um novo fenômeno que a gente está vivendo. Né?
1: Tem gente que acha que o voto devia ser optativo, como existe em alguns lugares, que isso seria mais democrático. Eu, uma vez, num debate, ouvi a opinião da Célia Célia Pinto,
2: Célia Regina Jardim Pinto, foi minha orientadora de graduação de mestrado, professora emérita da URGS.
1: E eu vi, achei genial, e até hoje eu lembro o nome dela, assim, Célia Pinto, tá vendo? Num debate muito interessante, e ela era a única que defendia que devia ser obrigatório. Outros dois estavam na mesa, achavam que podia ser optativo, afinal, sim, é democrático, a pessoa pode não querer ir. E ela dizia, olha, se não quer ir, vai lá e anula, mas vai. Mas tu tem que participar, porque a democracia é tão importante, mas tão importante para a sociedade, é a principal coisa, é onde a gente vai decidir se a gente vai para lá ou vai para cá. Vai decidir como é que a sociedade vai se comportar. Então, tu tem que estar nessa. Tu não pode te abster dessa decisão. É. Porque anular, tu também vai ir para lá ou para cá. Então, tu tem que ir lá votar. Mesmo que tu te abstenha, ou vote em branco, ou nulo. Mas tu tem que ir. Ela diz, então, é tão importante que tem que ser obrigatório, ela dizia.
2: Não, infelizmente, pode, digamos, no mundo ideal, não precisaria. Mas é importante um processo de conscientização, né? De compreensão do exercício da cidadania.
1: Tu é chamado a da cidadania, então tu tem que ser cidadão naquele momento.
2: Valorizar o direito ao voto que nós temos, acho que isso é muito importante. Mas assim, não é por acaso, Ju, que essa crise democrática, o processo de desdemocratização, ele se aprofunda justamente quando também se aprofunda o sentimento de antipolítica.
1: Uhum.
2: Essa, eu não gosto, eu não me interesso, eu não ninguém quero presta. Saber, ninguém presta, e muitas vezes a grande mídia também faz isso, né? De os políticos não prestam, tudo de maneira geral. Isso é um grande desserviço. A antipolítica, ela é, por consequência, antidemocracia. A não participação, ela enfraquece a democracia. Sim. E favorece quem? Justamente os maus políticos, aqueles que jogam contra a democracia, contra a própria população. Se a gente não gosta da política, ou se a gente acha que o caminho que se tem, o que está apresentado, não é o adequado, a única maneira de resolver não é se afastando, dando as costas, é o contrário. É participando, é atuando, é conhecendo. Não é, eu não quero saber. Não, pelo contrário, tem que saber, tem que se informar. A ignorância política, ou aquilo que o Brecht vai chamar o analfabeto político, é de interesse de certos setores que querem ter o controle e preferem a população na ignorância, não participando mesmo, porque vivem desses votos, ou desses não votos também. É. Então, acho que é importante, por isso... Mais uma vez aqui agradeço pelo convite, pela escolha do tema, que a gente tem que falar sobre isso. Estamos falando aqui, já está quase finalizando, né, essa uma hora para discutir o Dia da Democracia, e poderíamos ficar mais bastante tempo sem necessariamente falar de partido, candidato, mas como princípio, como valor, como organização política, como organização social das nossas vidas, né? E da gente valorizar a democracia. Tem um outro elemento ainda que eu quero trazer, que eu me lembrei. Enfim,
0: temos
2: tem
0: tempo.
2: Muita
0: temos
2: coisa.
0: Tempo.
2: Um pouco, até pegando o gancho de uma questão que o Duda trouxe antes, a questão técnica, a questão econômica, o quanto um pensamento econômico, ele também ameaça a democracia, quando se coloca na cabeça das pessoas. Tu falou lá nisso
0: desse bloco,
2: no quanto o ser humano, enquanto espécie, coletivamente começa a tomar suas escolhas. O que nos caracteriza como espécie é o comportamento coletivo, e a gente vive um momento em que nós somos cada vez mais individualistas. Eu sou aquilo que está lá em pensadores como Foucault e outros mais recentes como Dardot e Laval, Andy Brown, vão trazer o empreendedor de si. Eu me basto, eu sou o MEI, eu não preciso de direitos trabalhistas, sindicato.
0: E aí a gente já puxa um discurso da meritocracia.
1: Até o discurso da Thatcher. Thatcher uma vez disse, existem instituições, o que existe são indivíduos.
2: Isso, não existe sociedade, foi a frase famosa da Thatcher. É um grande ícone, né, do neoliberalismo.
1: Que existe um indivíduo. Puxa, aí é atomizar tudo, mas a gente vive numa sociedade.
2: Então, exato. Então, para a gente também compreender a democracia, tem que entender que democracia, ela é resultado de construção coletiva, de acordos coletivos, de conflito também. Quando falo conflito, não é violência e guerra, é conflito de ideias, de princípios. Daí, por isso que nós temos eleições, para não precisar ter guerra, né? Então, quanto ao momento que a gente perde a compreensão da coletividade, a gente tem cada vez mais um egoísmo social, fica difícil. Por que as pessoas vão valorizar a democracia se, como princípio, eu sou o que vale, eu me basto e estou competindo com todos os outros numa sociedade transformada num grande mercado competitivo. Se esvazia o sentido da democracia também nisso. Então, o trabalho de defender a democracia, de fortalecer, ele não é fácil. Tem inúmeras frentes de atuação aí pra gente defender.
1: Não, perfeito. Essa acho que está no fundamento da democracia, que é a sociedade. Né? Vivemos numa sociedade, não temos como fugir disso. É. Né? Não tem, vamos viver sempre numa sociedade. Não, ninguém vai viver sozinho. É só olhar para o lado, tudo que tu faz desde que tu acorda de manhã até o fim do dia, tudo depende de terceiros. Né? Passa pela mão de muitos outros, milhares. Tudo que tu come, que tu ouve, toda a tua interação é sempre com os outros. Né? Então, não tem como fugir dessa interação. Aí, quando tu fica nesse extremo individualismo, em que eu não me interesso mais pelo outro, que eu posso, se eu estiver bem, não interessa que o outro morra, por exemplo. Né? No limite é isso. Né? Uma sociedade, por exemplo, como a gente falava agora há pouco dos Estados Unidos, que tem 30% na rua e que eu nem estou interessado, desde que eu esteja ainda
0: na minha casa.
1: E aí esse é o problema, né? Uma sociedade que é cada vez mais estratificada economicamente, em que os da ponta estão cada vez... Como dizia, por exemplo, os dois grandes concílios, né, daqui da América Latina, feito em tempos atrás pela Igreja Católica, o concílio de Puebla e o concílio anterior a ele, o concílio de Medellín. Os dois fizeram uma opção preferencial pelos pobres à época, né, e que balizou a Igreja Latino-Americana por muito tempo. E eles diziam, vendo a sociedade da época lá, oh, nós estamos num sistema que torna ricos cada vez mais ricos, às custas de pobres cada vez mais pobres. Sim. E isso... É contra. Agora, eu falando aqui como. Isso é contra o plano de Deus. A gente está falando de uma sociedade civil, esse argumento religioso pode não ter. Mas, do ponto de vista da sociedade civil, também ele é importante. Então, eu acho que nesse momento há uma convergência, na minha visão, que sou um cristão, uma convergência do cristianismo com uma sociedade civil plural, mais igualitária, que não tem esse esgarçamento, assim, né? Tu quer que todos sejam extremamente iguais? Todos... Não, pode haver. Parece, mas não o suficiente, não tão grande a ponto de um estar lá mega rico e o outro estar morrendo de fome. Porque aí tu terminou com a sociedade. A sociedade é todos nós, temos que caminhar juntos para lá. E caminhar juntos significa que vamos estar vivos. Vamos estar, pelo menos, tendo o mínimo para poder caminhar juntos para algum lado, né? Então, se vamos escolher continuar como sociedade. No momento em que eu permito que metade morra, que eu até quero, às vezes, e explicito, esses aqui é melhor que saiam fora. Vou dar um pau neles. Por exemplo, na Europa, um grande problema são os estrangeiros. Que a gente comentou aqui em outras sociedades mais antigas, não votava. A Grécia mesmo, no estrangeiro não vota. Parece que voltou agora.
2: Sim, com muita
0: tudo
2: força.
0: Voltou. Na Europa, e se a gente for pensar na Europa, e a gente pensa nas manifestações aqui, quando vieram os venezuelanos, é o mesmo discurso. Não está longe de nós, está aqui no nosso estado. Nós tivemos manifestações quando vieram os imigrantes, quando teve aquela grande imigração venezuelana, de discursos assim, de eles não têm direitos.
2: Xenofóbicos.
0: Exatamente.
1: Né? Ou então contra os haitianos, uma época também havia grupos haitianos grandes também aqui
2: haitianos,
1: também.
2: Os africanos que vêm aqui também têm, infelizmente, tem isso muito forte. Por quê? Porque a gente vive uma sociedade que, em um momento, que não consegue compreender o outro como parte desse todo. Tem um sistema econômico que aumenta a precarização da vida.
1: Isso.
2: Um Estado que se defende que deve ser cada vez menor para trabalhadores e trabalhadoras, mas maior para outros setores da sociedade. Então, essa história do Estado mínimo também é balela. E como as pessoas começam a sofrer as consequências disso, tem que apontar o culpado. Quem é que acaba? Muitas vezes o culpado é o imigrante, o culpado é o estrangeiro que está tirando emprego, quando não é verdade. Por quê? Porque a gente não consegue ver que é só mais, é um cidadão.

0: Tudo resolvido, deixa os problemas nos outros continentes. Uma hora vem a conta, essas pessoas vão exigir que elas também querem o que o europeu tem no seu território. E aí é o momento de compreender e ver como tratar isso de uma forma minimamente humanitária e não através do ódio, da morte, daquilo que o Achille Mbembe vai trabalhar, da necropolítica, de quem tem direito à vida e quem não tem, que é, em última instância, o que a política vai decidir.
1: Necropolítica do...
0: Mbembe,
1: é o africano, né?
0: Isso.
1: Ele cita vários exemplos assim de como que a política acabou chegando em momentos de extermínio do outro. É. E aí tu falavas disso, de grupos, né? Parece que o primeiro fracionamento é por grupos. Assim, então tem os grupos. Bom, nós somos de casa e aqueles são estrangeiros, já é uma primeira fratura. Isso. Depois tu diz, não, peraí, mas aqui nós temos os brancos, os pardos, os negros, já faz outro grupo. E assim tu vai fazer. Temos os ricos e temos os pobres, e vai fracionando. Até chegar no limite do sul. Superfracionamento, que é o indivíduo puro e simples, brigando sozinho contra todos. Né?
0: É, ou como nós temos aqui, que ficou aí mais, né, tratado como polarização, que eu acho que não, são polos, enfim, essa é uma questão complexa, mas que o defesa eleitoral também não me permite avançar muito nisso. Mas como nós temos setores na sociedade brasileira que defendem o extermínio do outro.
2: Exato.
0: Né? Dependendo da bandeira que levanta, do posicionamento, dependendo da sua condição de gênero, da sua cor da pele, deve ser exterminado. E quando digo isso, não é que deve ser menos, não deve viver.
2: Exato.
0: É isso, é grave. Então, isso flerta com o nazismo, flerta com, né, o que mais triste e deplorável nós tivemos na história da humanidade. Né? Bom, o próprio processo de colonização também já demonstra isso, né? Uma desumanização muito grande, né? Que muitos vão defender que é um laboratório para o nazismo, né?
1: A desumanização, Duda, do outro, né?
2: Nós podíamos continuar até o final da tarde com essa pauta muito, muito maravilhosa. Cristiano, mais uma vez, muito obrigada. Muito obrigada por esse FM Café. Duda, muito obrigada.
1: É,
2: mas a gente precisa se retirar. Hoje estamos no momento que precisamos retirar. A todos uma ótima tarde, nós voltamos amanhã.
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0: Vocês não sabem, mas o Chico Buarque é o meu verdadeiro pai.
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O reggae se resume em duas palavras simples: paz e amor. E quanto mais gritarmos e quanto mais pensarmos e agirmos pela paz e pelo amor, mais o bem derruba o mal, mais o mal pensado e o mal olhado ficam para trás. E paz e positividade. E

mora aqui, ó, no nosso coração. A luz está aqui. Devemos passá-la adiante, levar a todos os lugares. Parabéns a nós, parabéns a vocês pela grande festa, pela grande vibração positiva, positividade. Positividade pra cima, filhos de Jah, pra cima. Pois dias melhores são de vir e virão para todos nós. Basta sermos pessoas positivas, carregar isso no nosso coração e ter a certeza de que nenhum mal pensado, nenhum mal olhado me faz andar para trás.

0: esteja sempre conosco e muito obrigado.
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5: Olá, boa noite.
3: Uma boa noite para você que nos acompanha em todo o país.
5: Quarta-feira, 16 de setembro de 2026.
3: E vamos ao destaque do dia.
5: Brasil cria política nacional para minerais críticos e estratégicos.
3: A ideia é produzir mais e agregar valor aos recursos naturais brasileiros. Gabriela Noronha.
6: A lei cria uma política nacional voltada a minerais considerados estratégicos para o país, além de estabelecer incentivos fiscais.

0: seus direitos e as regras dos planos privados de saúde no Brasil.
1: Hoje, na apresentação da Voz do Brasil, Nazi Brum e Mariana Jungmann.
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1: Foi sancionada agora há pouco a Política Nacional de Minerais Críticos e Estratégicos.
2: A nova lei busca agregar valor à indústria nacional, utilizando esses recursos naturais, além de fomentar a pesquisa e a inovação.
1: Vamos ouvir os detalhes agora na reportagem de Gabriela Noronha.
3: A lei sancionada nesta quarta-feira cria uma política nacional voltada a minerais considerados estratégicos para o país, além de estabelecer incentivos fiscais e instrumentos de financiamento para o setor. Márcio Elias Rosa, ministro do Desenvolvimento, Indústria, Comércio e Serviços, detalhou como a norma pode ser utilizada para fomentar a atividade industrial do país.
4: São 51 artigos, 9 instrumentos legais, todos eles associados àquilo que é essencial. E é essencial desde a lavra, pesquisa, o beneficiamento, a transformação, a mineração urbana. Ou seja, nós estamos falando de uma atividade integrada e de uma política que quer transformar o que nós já temos em abundância em inovação e assim ampliar a nossa competitividade industrial.
3: Minerais críticos são aqueles necessários a setores importantes da economia e cujo abastecimento possa estar sujeito a risco, seja pela dependência externa ou outras questões geopolíticas. Um exemplo é o potássio, utilizado na produção de fertilizantes e essencial para a agricultura. Já os minerais estratégicos são essenciais para o desenvolvimento tecnológico, com redução de emissões de gases do efeito estufa. As terras raras, por exemplo, fazem parte desse grupo e são utilizadas na produção de diferentes tecnologias, como na fabricação de celulares, carros elétricos e turbinas eólicas. O ministro de Minas e Energia, Alexandre Silveira, disse que será possível avançar no processamento desses recursos naturais.
5: A norma contribui também para a neoindustrialização, oportunidade que não está somente na extração. Reside especialmente na capacidade de instalar no Brasil as etapas de beneficiamento, de separação, de refino, de transformação e de elaboração de materiais avançados de componentes e produtos industriais.
3: Para coordenar as ações, foi criado o Conselho Nacional para a Industrialização de Minerais Críticos. O colegiado terá entre suas atribuições a definição de prioridades e o acompanhamento de projetos considerados estratégicos, como explica a ministra Miriam Belchior, da Casa Civil.
6: Que ele possa definir regras claras e a agilidade necessária nas suas decisões, para que os investimentos possam ocorrer da maneira mais rápida possível. E é por essa razão que o Conselho vai contar, além de todos os ministérios envolvidos, que serão 13, também representação dos governos estaduais, municipais, do setor industrial, do setor de mineração e da academia.
3: A lei também cria um fundo garantidor, visando reduzir riscos e ampliar a capacidade de investimento no setor. E o Programa Federal de Beneficiamento e Transformação de Minerais Críticos e Estratégicos. Com ele, as empresas poderão transformar em crédito fiscal até 20% de seus gastos com beneficiamento, transformação e mineração urbana. Reportagem Gabriela Noronha.
2: O Ministério dos Transportes apresentou um novo modelo de chamamento público para a exploração de trechos ferroviários ociosos, desativados ou em processo de devolução.
1: Ele permite que empresas privadas explorem a malha ferroviária pública por meio de contratos de autorização.
7: Cerca de 10 mil quilômetros de ferrovias ociosas, desativadas ou subutilizadas poderão voltar a operar no país. O Ministério dos Transportes apresentou na B3, em São Paulo, um modelo para atrair empresas interessadas em explorar esses trechos. A proposta prevê chamamentos públicos para apresentação de projetos de requalificação da malha ferroviária. Nos trechos selecionados, o interessado terá 2 anos para desenvolver o projeto e poderá propor soluções para transporte de cargas ou passageiros. Os contratos poderão ter prazo de até 99 anos. Segundo o ministro de Portos e Aeroportos, Tomé Barros, a proposta contempla o aperfeiçoamento logístico dos trechos.

0: no estudo que a gente contratou, aponta um volume de carga muito grande, que hoje está por caminhão. Então a meta nossa é diminuir o custo logístico, aumentar a participação do modal ferroviário, abrindo possibilidades. Então assim, a gente acha que vai ter muita gente interessada e vai ter, pelo menos eu vou trazer um olhar do mercado para os trechos existentes hoje. Estou dando um destino e buscando um caminho para essa quantidade de quilômetros que eu tenho em desuso no país.
1: A carteira inicial reúne 7 ferrovias de linha curta, conhecidas como short lines, além de trechos de menor extensão conectados à malha ferroviária nacional. Entre os trechos estão as ligações entre Brasília e Lusiânia e entre Campina Grande e Cabedelo, além de linhas nos estados do Rio Grande do Sul, Minas Gerais, Goiás e São Paulo. A recuperação dos trechos poderá envolver investimentos privados e recursos públicos, quando houver interesse e viabilidade. A proposta prevê ampliar a utilização da malha ferroviária e integrar diferentes regiões do país. Reportagem Pablo Mundim.
2: De norte a sul, enfrentando o sol, a chuva e a distância da família para garantir que o Brasil não pare.
3: Seja levando o alimento que chega à nossa mesa, o combustível que move nossas cidades ou remédios que salvam vidas.
2: No Dia Nacional do Caminhoneiro, a Voz do Brasil presta uma homenagem aos mais de 4 milhões de motoristas que fazem das rodovias o seu sustento e a engrenagem que ajuda a mover o país.
3: Para celebrar a data, a Polícia Rodoviária Federal realiza ações educativas de saúde e faz um alerta. Este ano aumentaram as estatísticas de sinistros de trânsito envolvendo caminhões, mortes e feridos nas rodovias federais.

0: caminhoneiro Senito Pereira nasceu no interior do Paraná, mas há 26 anos sua casa é todo o Brasil.
1: O ofício é quase uma tradição de família. 5 irmãos, 1 filho e 1 sobrinha ganham a vida transportando carga nas estradas do Brasil.
0: E hoje nós preparamos uma reportagem dando dicas para viagens seguras.
1: Só para se ter uma ideia, de janeiro a julho, 1.681 pessoas morreram nos sinistros de trânsito em que caminhões estavam envolvidos. Número 4,54% maior que o registrado no mesmo período do ano passado.

0: sol clareia às primeiras horas da manhã, quando Senito Pereira desperta para mais um dia de trabalho. Ele deixa a boleia, acende o fogareiro e faz um café. Para ele, que passa os dias na estrada, o caminhão é um pouco de tudo: meio de transporte, fonte de renda e casa. Antes de dar partida, o caminhoneiro, nascido em Curiúva, no interior do Paraná, sempre confere se está tudo em seu lugar.
1: Primeiro eu dou uma olhada, né? Como é que tá óleo, água, essas coisas, que é o dever da gente, né? Quando ele tem um probleminha, a gente já cuida de levar na oficina, né? Tudo tem que estar em cima, manutenção do caminhão em primeiro lugar.
0: Além dos cuidados com a manutenção do veículo, a Polícia Rodoviária Federal faz outras recomendações aos caminhoneiros para que trafeguem com segurança. A atenção deve ser redobrada com os veículos menores, por conta da grande quantidade de pontos cegos. Consumo de álcool ou drogas antes de dirigir, carga muito pesada e amarração incorreta da carga são causas de acidentes graves na estrada, segundo Estênio Pires, coordenador geral de segurança viária da PR. Ele também alerta para o perigo do excesso de velocidade.
2: É um veículo desse que transporta dezenas de toneladas, tem um comportamento muito diferente de um veículo de passeio, um veículo pequeno. Para se fazer a frenagem total, leva um espaço muito grande. Se estiver em excesso de velocidade, muito mais, podendo provocar grandes tragédias.
0: A lei dos caminhoneiros, que regulamenta a profissão no país, estabelece regras para a jornada de trabalho e para proporcionar descanso seguro a esses profissionais, a pontos de parada localizados ao longo das rodovias. Nos contratos de concessão, eles devem aparecer pelo menos a cada 400 quilômetros. Postos de gasolina e outros estabelecimentos privados também são habilitados a oferecer o serviço, mas nesse caso podem fazer uma cobrança pela utilização da área. De acordo com Viviane S., secretária nacional de transporte rodoviário do Ministério dos Transportes, essas paradas também ajudam a prevenir acidentes.
3: A gente consegue colocar áreas adequadas e seguras para que os caminhoneiros e caminhoneiras possam descansar, cumprir a legislação que impõe aí horas de descanso e com isso seguir uma viagem mais tranquila e efetivamente isso tem um impacto então na redução no número

0: caminhoneiro Senito Pereira, no início desta reportagem, conta que apesar de a vida na estrada ser marcada por vários desafios, também é uma alegria desbravar melhor o Brasil.
1: A gente conhece tudo, né? A gente ouve falar numa cidade lá, opa, mas essa eu conheço, já passei, né? E conhece todo o desenvolvimento do Brasil, né? Hoje a gente tem uma potência muito grande.
0: A lei dos caminhoneiros também determina que é direito desses trabalhadores ter acesso gratuito a programas de formação e aperfeiçoamento, contar com o sistema único de saúde para atendimento e receber proteção do Estado contra ações criminosas.
2: Eu conheço as minhas liberdades, pois a vida não me cobra o preço.
0: Reportagem Márcia Fernandes.
3: Bancos e instituições de pagamento terão que adotar medidas para identificar e interromper operações ligadas a casas de apostas não autorizadas.
4: A determinação está em uma portaria publicada esta semana que também prevê o bloqueio ou encerramento de contas usadas por operadores irregulares.
5: Uma portaria do Ministério da Fazenda estabelece novos procedimentos para suspender transações financeiras relacionadas à exploração irregular de apostas de cota fixa. Entre as ações previstas estão a identificação dos meios utilizados por operadores irregulares para receber valores e a interrupção do fluxo financeiro destinado a essas atividades. A norma também permite o bloqueio de contas e o impedimento de novas transações relacionadas à exploração irregular de apostas. A medida fortalece a cooperação entre regulação, fiscalização e sistema financeiro no enfrentamento do mercado ilegal. No Brasil, somente empresas autorizadas pela Secretaria de Prêmios e Apostas do Ministério da Fazenda podem operar nacionalmente. Desde janeiro de 2025, os sites autorizados utilizam o domínio .bet.br. Todos os detalhes da portaria estão disponíveis no portal gov.br/fazenda. Thaís de Araújo, para a Voz do Brasil.
3: As plataformas digitais com mais de 1 milhão de usuários menores de 18 anos deverão publicar relatórios com informações sobre as medidas adotadas para a segurança, a privacidade e a proteção desse público.
4: As empresas têm até esta quinta-feira, dia 17 de setembro, para divulgarem essas informações.
6: Os relatórios das empresas devem mostrar uma prestação de contas à sociedade e ao poder público das medidas adotadas para a proteção de menores de 18 anos no ambiente digital. O relatório deve apresentar informações sobre denúncias e os encaminhamentos dados, moderação de conteúdos e contas, medidas de proteção de crianças e adolescentes, proteção de dados e privacidade, além dos mecanismos de consentimento parental e da avaliação e gestão de riscos à segurança e à saúde desse público. A data limite para publicar o documento é 17 de setembro. A obrigatoriedade vale para as plataformas com mais de 1 milhão de usuários cadastrados menores de 18 anos. E esse primeiro relatório deve abranger o período de 1º de janeiro a 30 de junho de 2026. Lorena Gilberte Coutinho, diretora da Agência Nacional de Proteção de Dados, a ANPD, destaca que o relatório é importante para famílias, pesquisadores e toda a sociedade, além dos órgãos de proteção.
7: Esse tipo de instrumento, ele vai possibilitar que pesquisadores, até que pais e famílias possam ter, né, um maior esclarecimento sobre, né, se essas plataformas estão recebendo muitas denúncias. É também um instrumento importante para que os próprios pais e responsáveis possam fazer escolhas, controlar mais quais aplicativos os seus filhos utilizam, né, e como fazer esse tipo de controle.
6: Plataforma Discord teve a funcionalidade de transmissão ao vivo suspensa no Brasil até que a empresa comprove a adoção de medidas para proteger crianças e adolescentes. A medida faz parte do processo de fiscalização instaurado pela ANPD para apurar possíveis falhas na proteção desse público no ambiente digital. E além do Discord, a agência agência segue com a fiscalização e o monitoramento, inclusive de lojas de aplicativos. É o que explica Lorena Gilberte Coutinho.
7: Para verificar a adoção de sinais de idade, né, os mecanismos de verificação de idade por parte de lojas de aplicativo e sistemas operacionais em relação às empresas Apple, Google e Microsoft.
6: A NPD recebe denúncias de violação pela página na internet gov.br/ANPD. Reportagem Luciana Colares de Holanda.
3: As Forças Integradas de Combate ao Crime Organizado deflagraram hoje operação em 19 estados.
4: O objetivo é o enfrentamento ao tráfico de drogas e de armas, à lavagem de dinheiro e a organizações criminosas violentas.
3: As decisões judiciais determinaram bloqueios superiores a 508 milhões de reais, incluindo imóveis, veículos, ativos financeiros e outros bens vinculados a organizações criminosas investigadas.
8: As Forças Integradas de Combate ao Crime Organizado, as FICOs, deflagraram nesta quarta-feira a Operação Força Integrada 4, com ações simultâneas em 19 estados. Ao todo, foram expedidos 173 mandados de busca e apreensão, além de 44 prisões em flagrante durante as diligências. A operação investiga crimes como tráfico de drogas e armas, lavagem de dinheiro, homicídios, extorsão e atuação de organizações criminosas violentas. As decisões judiciais também determinaram o bloqueio de mais de 508 milhões de reais em bens e ativos financeiros. Até agora, 29 imóveis e 18 veículos foram apreendidos, além de armas, munições e drogas. Claudimário Carvalho, para a Voz do Brasil.
4: Problemas com a marcação de procedimentos, reajustes e outras dificuldades com planos de saúde estão entre as reclamações dos consumidores.
3: Para orientar quem enfrenta esse tipo de situação, a Agência Nacional de Saúde Suplementar, a ANS, oferece canais gratuitos de atendimento. Confira na reportagem.
9: A gestora Karen Nascimento tem plano de saúde há muito tempo, mas sempre tem problemas com ele, principalmente com a marcação de procedimentos.
10: Sempre atraso de agendamentos, procedimentos que não são autorizados no tempo hábil.
9: Já o funcionário público Manuel Freire reclama dos aumentos do plano de saúde que considera abusivos.
11: Todo ano aumenta e a oferta, você não sabe se a rede aumentou, se a rede diminuiu.
9: Para solucionar problemas e reclamações como estas, a Agência Nacional de Saúde Suplementar, a ANS, disponibiliza um serviço gratuito para orientar os consumidores sobre seus direitos e as regras dos planos privados de saúde no Brasil. A diretora de fiscalização da agência, Eliane Medeiros, explica qual o primeiro passo.
12: Quando o consumidor tiver um problema com o plano de saúde, a primeira orientação é procurar a própria operadora e guardar o número do protocolo desse atendimento. Agora, se o problema não for solucionado, aí ele pode procurar a ANS e registrar uma reclamação. A reclamação é encaminhada à operadora, que tem até 5 dias úteis para solucionar problemas de atendimento de saúde, como negativa de cirurgia, exame ou consulta.
9: Eliane Medeiros alerta ainda que, ao contratar um plano de saúde, o consumidor deve ficar atento às regras pré-estabelecidas.
12: É importante que o consumidor conheça bem as características do plano que contratou. Também é importante guardar o contrato e qualquer outro documento relacionados ao plano. Conhecer previamente as regras do plano também é uma forma de exercer seus direitos.
9: Em caso de qualquer problema com o plano de saúde, o cidadão dispõe de 3 canais principais para fazer uma reclamação: pela internet, no site da ANS, no endereço gov.br/ANS, ou por telefone gratuitamente no número 0800-701-9656, de segunda a sexta-feira, das 9 às 17 horas. Para pessoas com deficiência auditiva, o número é 0800 021 2105. Mas se a pessoa preferir fazer a reclamação presencial, é preciso agendar o atendimento nos núcleos de fiscalização da ANS. Reportagem Cleide Lopes.
4: O pagamento da parcela de setembro do Bolsa Família tem início nesta quinta-feira.
3: O Ministério do Desenvolvimento Social, Família e Combate à Fome informa que a greve dos bancários não vai interferir no repasse.
4: Nesta quinta-feira, dia 17, tem início os repasses do Bolsa Família de setembro. As transferências ocorrem até o dia 30 deste mês. O pagamento é feito de acordo com o último dígito do número de identificação social, o NIS, que cada beneficiário tem no cartão do Bolsa Família. Recebem primeiro famílias com o NIS terminado em 1 e assim sucessivamente até o NIS final 0. Este mês, o valor médio do benefício é de R$ 678,18. Para verificar a situação do benefício, extratos e valores, o beneficiário pode consultar os aplicativos do Bolsa Família e Caixa Tem. O Disque Social pelo número 121 também está disponível para atendimento ao público. A ligação é gratuita de todo o Brasil. O Ministério do Desenvolvimento e Assistência Social, Família e Combate à Fome informa que a greve dos bancários, que envolve a Caixa Econômica Federal, não afeta os pagamentos do Bolsa Família que vão ocorrer normalmente. Reportagem Érica Brás.
13: Foram as notícias do governo federal.
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3: E agora com o Minuto do TCU e em seguida as notícias do Poder Judiciário e do Congresso Nacional. Uma boa noite.
13: Boa noite, até amanhã.
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15: 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Você vai ouvir agora notícias do Poder Judiciário.
17: Supremo decide que venda interestadual de combustíveis não exige cancelamento de créditos de ICMS.
18: STJ fixa tese sobre uso de provas do inquérito e validade do testemunho indireto na pronúncia.
17: Mais de 99% dos pedidos de candidatura já foram julgados pela Justiça Eleitoral.
18: Boa noite, eu sou Arthur Filho.
17: E eu sou Walter Lima.
18: Os ministros do Supremo Tribunal Federal decidiram que a venda de combustível derivado de petróleo para outro estado não exige o cancelamento dos créditos de imposto sobre circulação de mercadorias e serviços, ou ICMS, gerados nas operações anteriores realizadas dentro do estado de origem.
17: A decisão foi tomada em sessão virtual no julgamento de um recurso extraordinário. Por se tratar de matéria com repercussão geral reconhecida, a tese fixada deverá ser aplicada pelos demais tribunais do país.
18: A situação analisada no julgamento diz respeito a empresas que compram produtos de outra empresa do mesmo estado, operação em que há cobrança de ICMS e geração de crédito para a distribuidora.
17: Quando parte dos produtos é posteriormente vendida por outro estado, não há incidência de ICMS. Assim, a discussão consistia em saber se o estado de origem pode manter o imposto cobrado nas operações internas anteriores e se a distribuidora deve estornar o crédito na operação interestadual.
18: É STJ fixa tese sobre o uso de provas do inquérito e validade do testemunho indireto na pronúncia.
17: Como o julgamento foi pelo rito dos repetitivos, o entendimento valerá para casos com o mesmo tema em todo o judiciário. Fátima Uchoa.
19: A pronúncia é a decisão judicial que avalia se o acusado de crime doloso contra a vida, como matar alguém, será julgado pelo tribunal do júri. O magistrado verifica se o suposto crime ocorreu e se há indícios de que o acusado participou dele. Para o STJ, a pronúncia não pode se basear exclusivamente em provas colhidas durante o inquérito policial. Nem esse pronunciamento judicial pode ser feito só com apoio de testemunho indireto, ou seja, de quem apenas ouviu dizer que o fato ocorreu. Mas o tribunal reconheceu que o testemunho indireto pode ser mais relevante como prova em contextos como criminalidade organizada e tentativa de silenciamento da vítima ou de testemunha. O relator foi o ministro Reinaldo Soares da Fonseca.
18: Acordo de 193 milhões de reais beneficia quase 800 trabalhadores.
17: A ação faz parte da Semana Nacional da Execução Trabalhista, mutirão promovido pela Justiça do Trabalho para acelerar o pagamento de dívidas judiciais trabalhistas. Rafael Silva.
20: 761 trabalhadores fecharam por meio do Sindicato dos Petroleiros um acordo de 193 milhões de reais com a Petrobras. E eles são apenas alguns dos milhares de trabalhadores beneficiados pelo mutirão da Justiça do Trabalho. Já foram feitas quase 32 mil audiências e arrecadados 2 bilhões de reais. Entre os tribunais regionais de pequeno porte, o TRT-19 em Alagoas é ouro no ranking de acordos. E você que ganhou uma causa, mas ainda não recebeu, pode procurar a Vara do Trabalho, onde tramita o processo.
18: Há 18 dias para o primeiro turno das eleições gerais, mais de 99% dos pedidos de candidatura já foram julgados pela Justiça Eleitoral.
17: O dado foi divulgado pelo presidente do Tribunal Superior Eleitoral, ministro Cássio Nunes Marques. Vitor Struck tem mais informações.
21: A Justiça Eleitoral já analisou e julgou 20.982 pedidos de candidatura em todo o país. O número corresponde a mais de 99% do total. O dado foi divulgado pelo presidente do Tribunal Superior Eleitoral, o ministro Cássio Nunes Marques, em sessão plenária do tribunal. De acordo com o ministro, restam 205 processos pendentes de julgamento. Entre os casos já decididos, 980 ainda estão dentro do prazo para recurso. No caso das candidaturas à presidência e vice-presidência, todos os 13 pedidos foram julgados até o dia 11 de setembro.
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18: A você, uma boa noite.
17: E até amanhã.

0: Eldorado.
1: Eu sou Humberto Pinheiro e estes são os destaques de hoje do Jornal do Senado, que começa agora. Senado pode criar grupo de trabalho para discutir reforma do judiciário. Lei cria política nacional de conscientização sobre doença rara que afeta os pulmões. Sancionada lei que amplia financiamento para renovação de frota de motoristas de aplicativo e entregadores. Boa noite. A Comissão de Constituição e Justiça pode criar um grupo de trabalho para discutir a reforma do judiciário. O texto estabelece um prazo de 60 dias para que o grupo apresente uma proposta sobre a reforma. A criação do grupo ainda depende de decisão da Comissão de Constituição e Justiça. O trabalho deverá subsidiar as discussões sobre o tema no Senado. Repórter Pedro Pincer.
2: A Comissão de Direitos Humanos aprovou uma indicação para que a Comissão de Constituição e Justiça cria um grupo de trabalho para apresentar uma proposta de reforma do judiciário no prazo de 60 dias. A indicação é um tipo de proposição legislativa pela qual se sugere a adoção de providência, a realização de um ato administrativo ou se recomenda que determinado assunto seja tratado por outra comissão. Por exemplo, a proposta de indicação feita à CCJ foi apresentada pela presidente da Comissão de Direitos Humanos, senadora Damaris Alves, do Republicano do Distrito Federal.
3: Que a Comissão de Direitos Humanos faça uma indicação urgente à Comissão de Constituição e Justiça do Senado, para que a Comissão de Constituição e Justiça do Senado crie imediatamente um grupo de trabalho onde busque todas as propostas, PECs e projetos de lei que estão tramitando de reforma do Poder Judiciário.
2: A decisão ocorreu durante reunião da CDH em que foram discutidos os desdobramentos institucionais da sessão plenária do Supremo Tribunal Federal que aconteceu nesta terça-feira. A sessão do STF tinha a finalidade de decidir se haveria ou não investigação sobre o ministro Alexandre de Moraes por supostas relações com o banqueiro Daniel Vorcaro, dono do extinto Banco Master, liquidado pelo Banco Central após a constatação de fraudes.
1: O Palácio do Congresso Nacional recebe nesta semana uma iluminação verde em alusão ao Dia Nacional de Conscientização sobre as Distrofias Musculares, celebrado em 17 de setembro. A data foi instituída em 2024, após a aprovação de um projeto pelo Senado para ampliar o conhecimento sobre o grupo de mais de 30 doenças hereditárias que podem causar enfraquecimento e perda progressiva da massa muscular. Reportagem Yasmin Rodrigues.
4: As distrofias musculares formam um grupo de mais de 30 doenças hereditárias que podem causar enfraquecimento e perda progressiva da massa muscular. A data nacional celebrada em 17 de setembro foi criada por lei em 2024. A senadora Leila Barros, do PDT do Distrito Federal, relatora do projeto na Comissão de Assuntos Sociais, destacou que a falta de informação ainda é um obstáculo para pacientes e profissionais de saúde.
5: O conhecimento de distrofias musculares ainda é limitado entre a população geral e muitas vezes até mesmo entre os profissionais da saúde. Por meio da conscientização, busca-se ampliar o conhecimento sobre os sintomas, os métodos de diagnóstico e as possíveis terapias, promovendo uma detecção mais precoce e melhor qualidade de vida para os pacientes. Outro impacto importante da instituição deste dia é o fortalecimento das políticas de inclusão para as pessoas com deficiência.
4: A legislação que criou a data também prevê campanhas de esclarecimento, eventos e materiais educativos para ampliar o acesso à informação sobre as distrofias musculares.
1: Foi sancionada a lei que cria a Política Nacional de Conscientização e Orientação sobre Lifangioleiomiomatose no âmbito do Sistema Único de Saúde. A doença, conhecida como LAM, é rara, afeta principalmente os pulmões e não tem cura. A lei prevê que o SUS ofereça as pessoas com LAM o acesso a todos os meios disponíveis para o tratamento e o controle da doença. A reportagem é de Márcio Maturana.
6: Mulheres entre a puberdade e a menopausa são as mais atingidas pela lifangioleiomiomatose, uma doença rara e progressiva, também conhecida como LAM, que causa cistos nos pulmões, nos rins e no sistema linfático, podendo levar à insuficiência respiratória. A LAM é frequentemente confundida com asma ou bronquite. Por isso, a nova Política Nacional de Conscientização e Orientação, publicada nesta terça-feira no Diário Oficial da União, prevê capacitação de profissionais de saúde para facilitar o diagnóstico precoce. A senadora Damaris Alves, do Republicanos do Distrito Federal, foi a relatora do projeto que deu origem à lei.
3: A única coisa que os pacientes da LAN querem é respirar. Estamos falando de uma doença que eles querem tão somente respirar. Ter uma política pública para acompanhar esses pacientes é mais que necessária. Ampliar a conscientização sobre a LAN, favorecer o diagnóstico oportuno, organizar o encaminhamento assistencial e aprimorar a produção de informações epidemiológicas e clínicas sobre a doença.
6: Outras ações previstas pela nova lei são a criação de centros de referência especializados e implantação de um sistema nacional de coleta de dados. A LAN não tem cura, mas pode ser controlada com medicamentos já disponíveis gratuitamente no Sistema Único de Saúde.
1: Também foi sancionada pelo presidente da República a lei que garante a continuidade do programa de renovação de frota com condições especiais de financiamento para a compra de veículos novos. A medida beneficia motoristas de aplicativo, taxistas e entregadores de aplicativos. O programa permite o financiamento de carros, motos e bicicletas elétricas zero quilômetro. O Congresso Nacional também ampliou as possibilidades de uso dos recursos, incluindo veículos leves para transporte escolar e transporte de cargas. A lei resulta da unificação de duas medidas provisórias aprovadas pelo Congresso. Mais informações com a repórter Patrícia Oliveira.
0: A nova lei garante até 30 bilhões de reais para financiar veículos novos para motoristas de aplicativo com no mínimo 6 meses de atividade, além de taxistas e cooperativas de taxistas. Cada motorista poderá financiar um veículo. A lei também possibilita o uso de recursos para renovação de frotas e infraestrutura do transporte escolar e do transporte urbano de passageiros ou de cargas. Aprovada no Senado, a lei unificou duas medidas provisórias. O senador Camilo Santana, do PT do Ceará, destacou que a iniciativa pode beneficiar cerca de 1.400.000 trabalhadores.
7: Agora terão condições mais dignas para conquistar seu próprio veículo, gerar renda com mais autonomia e melhorar sua qualidade de vida.
0: A lei também permite que motoristas com habilitação na categoria B conduzam veículos elétricos ou híbridos de até 4.250 quilos de peso bruto total.
8: Eleições 2026.
1: Eleitores que não votarem nas próximas eleições marcadas para 4 de outubro precisam justificar a ausência. A justificativa pode ser feita por duas formas: pessoalmente, em uma sessão eleitoral, ou pelo aplicativo do Tribunal Superior Eleitoral. Se o eleitor estiver fora do município que vota, é possível baixar o aplicativo e-título no celular e justificar a ausência por lá no dia e horário que ocorre a votação. Em caso de ausência, é preciso apresentar uma justificativa para cada turno da eleição. Os eleitores que não votarem nem justificarem ficam sujeitos às penalidades, como impedimento de emitir documentos e de participar de concursos públicos, além do pagamento de multa. Um projeto quer incentivar navios tanque e embarcações de apoio marítimo que utilizem biodiesel, etanol ou a mistura desses combustíveis. A proposta em análise na Comissão de Infraestrutura prevê cotas adicionais de depreciação acelerada. Isso significa que as empresas poderão contabilizar mais rapidamente a perda de valor de um bem e reduzir custos fiscais. O benefício terá duração de 5 anos. O senador Fernando Dueire, do PSD de Pernambuco, relatou a medida na Comissão de Assuntos Econômicos. Para ele, a proposta poderá estimular a renovação da frota e a sustentabilidade.
9: Porque nós queremos fazer com que um combustível sustentável seja incorporado à frota de navegação com mais agilidade.
1: Trabalhos técnicos de Eliseu Caires. O Jornal do Senado fica por aqui. Acompanhe agora as notícias da Câmara dos Deputados. Boa noite e até amanhã.

0: transparência a verba destinada a mulheres no orçamento.
1: Pode alterar regras de herança em casos de assassinato na família.
0: Pais de pessoas com deficiência poderão usar meia entrada em eventos.
1: Comissão aprova a proposta que incentiva a exportação da moda brasileira.
0: Boa noite. Avança na Câmara projeto que cria um programa de incentivo à exportação da moda brasileira sustentável. A repórter Maria Neves tem mais detalhes da proposta.
2: A Comissão de Meio Ambiente da Câmara dos Deputados aprovou o projeto que institui o programa Moda Brasileira no Mundo. A proposta prevê ações governamentais integradas para adaptar a indústria da moda às novas exigências sociais e ambientais dos principais importadores de produtos brasileiros. O texto também prevê medidas para promover as marcas nacionais no mercado externo. Dentre as ações propostas estão, por exemplo, a realização de campanhas internacionais de promoção da moda nacional, participação em feiras e eventos, assim como a criação de selos e ações coordenadas de comunicação internacional. A proposta sugere ainda parcerias com plataformas internacionais de moda sustentável e de moda indígena. A inclusão da moda produzida por indígenas e povos tradicionais, assim como da utilização de conhecimentos e técnicas dessas populações no texto, foi proposta pela relatora, deputada Célia Chacriabá, do PSOL Mineiro. A parlamentar argumenta que o sucesso de inúmeros estilistas indígenas atesta a habilidade dos povos tradicionais para a moda contemporânea. Apesar disso, sustenta que, ao que parece, a indústria ignora os saberes ancestrais em aspectos como técnicas têxteis, fibras naturais e tingimentos. De acordo com Célia Chacriabá, apenas 2% dos 1,5 milhão de indígenas que vivem no país atuam na indústria criativa.
3: Vista como Veena Ticuna, Patrícia Camaiurá, Dai Molina, que demonstra que moda indígena já ocupa espaço em destaque no Brasil e no exterior. Assim também como Cildo Rick, veste grandes artistas como Anitta, assim como Marina Sena, mulheres Awanawá, mulheres Axaninca, mulheres Machaca, Chacriabá, Ludmila Pataxó, Daru e sobretudo a experiência que tive a oportunidade de conhecer, que são mulheres que lutam, porque sabemos que a única ferramenta que mais impulsiona para que as mulheres saiam da situação da zona de violência se chama autonomia financeira.
2: Célia Chacriabá explica que o projeto nasceu da necessidade de que a indústria da moda brasileira se adapte às exigências de importadores, principalmente da União Europeia, que, de acordo com ela, é o maior comprador de produtos nacionais de maior valor. Célia Chacriabá explica que o projeto nasceu da necessidade de que a indústria de moda brasileira se adapte às exigências de importadores, principalmente da União Europeia, que, de acordo com ela, é a maior compradora de produtos nacionais de maior valor. A deputada explica que o Bloco Europeu editou uma norma em 2024 que passa a exigir o passaporte digital de produto para têxteis. Para receber o documento, o exportador tem de garantir a rastreabilidade completa da cadeia produtiva, desde a matéria-prima até o consumidor final. Célia Chacriabá relata ainda que a União Europeia vai exigir que as empresas monitorem impactos em direitos humanos e meio ambiente em toda a cadeia de fornecedores. Além disso, o bloco vai passar a pedir comprovação das medidas adotadas para destinação de resíduos têxteis. Ainda, segundo a deputada, todas as demandas entram em vigor em abril de 2021. O projeto, que visa criar incentivos para a exportação de moda brasileira sustentável, ainda será analisado por 4 comissões da Câmara. Da Rádio Câmara de Brasília, Maria Neves.
4: Desenvolvimento Regional.
1: Pastor Diniz, do União, propõe que parte da economia obtida com a integração de Roraima ao Sistema Interligado Nacional seja usada para reduzir a conta de luz dos consumidores do estado até 2030.
0: Pela proposta, uma parcela da redução dos gastos da conta de consumo de combustíveis seria destinada à modicidade tarifária em Roraima. Pastor Diniz afirma que a medida evita aumentos nas tarifas e corrige uma desigualdade histórica enfrentada pelo estado.
4: Economia.
1: A Câmara aprovou a criação do Orçamento Mulher. O projeto pretende dar mais transparência aos recursos destinados a políticas públicas para as mulheres no orçamento federal. A repórter Silvia Munhato explica.
5: A Comissão de Constituição e Justiça da Câmara dos Deputados aprovou a criação do Orçamento Mulher. A proposta, que deve ser enviada agora ao Senado, obriga o poder público a dar transparência aos programas e ações voltados ao atendimento das mulheres, por meio de quadros anexos nas propostas e nos relatórios de execução orçamentária. O projeto é de autoria dos deputados Laura Carneiro, do PSD do Rio de Janeiro, e Ricardo Aires, do Republicanos de Tocantins. A deputada Laura Carneiro explicou o sentido do texto.
6: Não adianta políticas públicas se nós não tivermos o dinheiro para arcar com essas políticas. O Orçamento Mulher vai, a partir do plano plurianual, a partir da Lei de Diretrizes Orçamentárias, organizar todos os recursos serem gastos com as mulheres brasileiras.
5: A relatora da proposta na Comissão de Defesa dos Direitos da Mulher, deputada Flávia Moraes, do MDB de Goiás, citou exemplos de ações orçamentárias.
7: E como exemplo a gente pode citar aqui para educação os CMEIs, né? Que vão atender as crianças para que as mulheres possam trabalhar, as clínicas especializadas em atendimento à saúde da mulher, as ações de enfrentamento e combate à violência contra a mulher, enfim, então são muitas ações específicas que precisam ter investimento, ter orçamento e que nesse caso, aprovando Orçamento Mulher, vão ter prioridade, orçamento bem definido e claro para investimento nessas políticas.
5: De acordo com o texto aprovado, os orçamentos da União, dos estados e dos municípios deverão trazer dois quadros detalhados. O primeiro, chamado de Orçamento Mulher Proposta, deve ser entregue junto com o planejamento anual das ações orçamentárias. O segundo, do Orçamento Mulher Execução, será publicado regularmente para que qualquer cidadão possa conferir quanto desse dinheiro foi efetivamente usado. Deverão constar desses documentos as despesas com educação, saúde, assistência social e outras ações em que as mulheres sejam as beneficiárias diretas. O projeto também prevê que o governo federal reúna os dados de todo o país anualmente para avaliar se os esforços dos estados e municípios estão sendo efetivos. Da Rádio Câmara de Brasília, Silvia Minhato.
4: Saúde.
0: Domingos Neto, do PSD do Ceará, é autor de projeto que cria a assistência de transição de cuidados no SUS. O objetivo é garantir que pacientes que receberam alta hospitalar continuem recebendo acompanhamento especializado antes de voltarem definitivamente para a rotina em casa.
1: A proposta de Domingos Neto prevê atendimento em unidades de transição ou por assistência domiciliar monitorada, com foco na reabilitação, cuidados paliativos e treinamento de cuidadores. Na visão dele, a medida evita reinternações desnecessárias, além de liberar leitos nos hospitais.
4: Ciência e tecnologia.
0: Bandeira de Melo, do PV do Rio de Janeiro, apoia a criação da Frente Parlamentar Mista em defesa do Programa Espacial Brasileiro. O colegiado terá como missão acompanhar e propor iniciativas voltadas ao fortalecimento do setor espacial no país.
1: Bandeira de Melo ressalta que o programa espacial envolve soberania nacional, inovação tecnológica e desenvolvimento econômico. A frente também pretende estimular políticas públicas ligadas à defesa, comunicações, previsão climática, monitoramento territorial e aplicações ambientais.
4: Cultura.
0: A Comissão de Cultura aprovou a meia entrada para os pais e responsáveis legais por pessoas com deficiência em eventos culturais e esportivos, mesmo sem a condição de acompanhante. A reportagem é de Luiz Cláudio Canuto.
8: A Comissão de Cultura aprovou o projeto que assegura a meia entrada a mães, pais e responsáveis legais por pessoas com deficiência em eventos culturais e esportivos. Pela proposta, cuidadores de baixa renda inscritos no Cade Único com renda familiar de até 2 salários mínimos também teriam esse direito. O texto final foi elaborado pela relatora e deputada Érica Cocai, do PT do Distrito Federal, com base em um projeto deputada doutora Alessandra Haber, do MDB do Pará. A proposta altera a lei que regula o benefício da meia entrada no Brasil. A exemplo da autora da proposta, a relatora afirma que essas pessoas necessitam de apoio do Estado para usufruir de seu direito à cultura, o que este projeto de lei pretende garantir com o direito ao benefício da meia entrada.
9: É fundamental que nós possamos assegurar a mais plena acessibilidade. É fundamental que nós possamos ter parcerias com a iniciativa privada, com a sociedade civil. Sem inclusão, a gente não tem direito pleno à cidade. Sem inclusão, a gente não tem direito a mergulharmos e vivenciarmos a nossa humanidade na sua plenitude.
8: A Comissão de Cultura acrescentou um único parágrafo à lei para assegurar o direito. O benefício vale para o acesso a salas de cinema, cineclubes, teatros, espetáculos musicais e circenses e eventos educativos, esportivos, de lazer e de entretenimento. A legislação vigente já garante meia entrada às pessoas com deficiência e, quando necessário, acesso a acompanhantes. No entanto, pais, mães e responsáveis legais que não estejam na condição de acompanhante no momento do evento não têm direito ao benefício. A autora da proposta, doutora Alessandra Haber, afirma que estudos apontam casos elevados de estresse, ansiedade, depressão entre cuidadores, sobretudo entre mães de baixa renda, que compõem a maioria desse grupo. E barreiras financeiras restringem o acesso dos cuidadores a essas oportunidades, comprometendo um recurso terapêutico de comprovada relevância. A proposta ainda vai ser analisada pela Comissão de Constituição e Justiça. Da Rádio Câmara de Brasília, Luiz Cláudio Canuto.
4: Justiça.
1: Sônia Guajajara, do PSOL de São Paulo, defende a realização de um debate com representantes do governo, do sistema de justiça, de organizações indígenas e de especialistas sobre a criação da Comissão Nacional Indígena da Verdade.
0: Para Sônia Guajajara, a iniciativa pode fortalecer políticas de memória, verdade, reparação e justiça voltadas aos povos indígenas. A deputada afirma que a proposta busca aprofundar a investigação de violações de direitos humanos e ampliar as garantias de não repetição.
1: Rodrigo Valadares, do PL de Sergipe, apoia projeto que define o antissemitismo na legislação brasileira para orientar políticas públicas de prevenção à discriminação. A proposta adota como referência a definição da Aliança Internacional para a Memória do Holocausto.
0: De acordo com Rodrigo Valadares, a proposta estabelece que o antissemitismo é uma forma de racismo, mas não impede críticas ao Estado de Israel. O congressista também garante que o projeto não cria mais tipos penais.
1: Projeto de Rodrigo Gambale, do Podemos de São Paulo, estabelece medidas para garantir o pagamento de pensão alimentícia. A matéria prevê retenção de valores em contas bancárias, restituição do imposto de renda e prêmios de apostas para quitar débitos.
0: De acordo com Rodrigo Gambale, a proposta cria um cadastro nacional de devedores e prevê de forma subsidiária a apreensão de passaporte e da carteira de habilitação. Para as medidas dão mais eficácia para garantir os
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4: Segurança Pública.
1: A proposta que impede um condenado por homicídio de receber herança de parentes da mesma família está pronta para análise do plenário. A repórter Paula Bittar acompanhou a votação da chamada Lei Suzane von Richthofen na Comissão de Constituição e Justiça.
11: A Comissão de Constituição e Justiça da Câmara aprovou uma proposta que impede herdeiros condenados por homicídio de receber por vias indiretas o patrimônio de outros parentes da mesma família. A proposta estende o chamado Instituto da Indignidade aos parentes colaterais até o quarto grau. Pela regra atual, a perda do direito à herança por crime doloso só vale quando o crime é cometido contra o dono dos bens, seu cônjuge, companheiro, pais ou filhos. O projeto foi apresentado com o objetivo de criar a Lei Suzane von Richthofen. Richthofen foi condenada a 39 anos de prisão por planejar o assassinato dos próprios pais em 2002 e hoje cumpre a pena em regime aberto. O caso voltou a repercutir pela possibilidade legal de ela herdar parte do patrimônio de um tio falecido. O texto aprovado estabelece que seguro de vida também não poderá ser pago nesses casos. Segundo a relatora da proposta na comissão, deputada Laura Carneiro, do PSD do Rio de Janeiro, essas modificações, além de trazerem mais segurança jurídica ao evitarem longas discussões judiciais em inventários, garantem que o patrimônio familiar permaneça com aqueles que respeitam a solidariedade inerente aos vínculos de sangue e afeto, compatibilizando a norma aos valores que informam o direito civil contemporâneo. A proposta que impede herdeiros condenados por homicídio de receber por vias indiretas o patrimônio de outros parentes da mesma família ainda precisa passar pelo plenário da Câmara antes de seguir ao Senado. Da Rádio Câmara de Brasília, Paula Bittar.
0: Projeto de Gilvanda Federal do PL do Espírito Santo propõe reforçar o Fundo Nacional de Segurança Pública com recursos das loterias federais. Pelo texto, 10% da arrecadação bruta das loterias, que hoje ficam com a União, passariam a ser destinados à segurança pública.
1: Gilvanda Federal também incluiu no projeto uma nova regra para eventos culturais de médio e grande porte que recebam dinheiro público. Segundo o deputado, pelo menos 25% desses recursos teriam que ser usados obrigatoriamente para pagar a segurança do próprio evento.
0: Kim Kataguiri, do Missão de São Paulo, é favorável ao projeto que proíbe condenados por pedofilia de se aproximarem de escolas, creches, parques e de manterem contato com menores de idade pelas redes sociais. Ele explica que a iniciativa visa ampliar a proteção a crianças e adolescentes.
1: O texto prevê que a justiça estabeleça um perímetro mínimo de distância entre condenados por pedofilia e locais frequentados por crianças, além das próprias vítimas. Kim Kataguiri afirma que a proposta também impede que essas pessoas exerçam atividades com contato direto com crianças.
12: Hoje, infelizmente, uma pessoa condenada por pedofilia pode se aproximar de uma escola, pode se aproximar de uma creche, pode se aproximar de um parquinho, né? E pode mandar mensagens para menores de idade, né? O que, na minha avaliação, é um absurdo, né? Isso jamais deveria acontecer. Hoje, inclusive, um pedófilo pode ter uma creche, ele pode ser sócio, ele pode ser administrador de uma creche, e esse projeto que eu sou relator visa proibir, né? Se um pedófilo se aproximar de uma creche, mesmo que ele não tenha tido contato com uma criança, vai preso.
0: Felipe Beccari, do Podemos de São Paulo, é autor de projeto que proíbe a distribuição de animais como prêmios em rifas, sorteios e outras ações promocionais. Segundo o parlamentar, a medida busca evitar abandonos e maus tratos decorrentes de adoções sem planejamento.
13: A rifa pode ser legítima para ajudar uma pessoa, alguma questão de saúde, mas os animais não podem ser rifados, porque aquela família que ganha geralmente comprou os números da cartela para ajudar a rifa, o propósito da rifa, e não estava preparada para receber aquele animal no seu seio familiar, com estrutura, com tempo, com financeiro. Então, animais, esperamos que no Brasil em breve não possam ser mais distribuídos como brindes de festas ou qualquer tipo de rifa ou sorteio.
1: Felipe Beccari informa que a proposta surgiu a partir de denúncias envolvendo animais abandonados ou mortos após serem entregues como brindes. O projeto já teve a urgência aprovada e está pronto para votação no plenário da Câmara.
0: Termina agora o jornal Câmara dos Deputados, produzido pela Rádio Câmara, com trabalhos técnicos de Wellington Teles e a apresentação de Luciana Vieira e Val Monteiro. Boa noite.

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0: Playlist 106,7 faz um break, mas o ritmo segue firme. Fica ligado que já tem mais música boa vindo aí.
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0: Voltamos, playlist 106,7 aqui na FURG FM. Música que conversa com você continua rolando. Bora lá!

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